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3: BH 10 e 2.
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0: gente ficar muito bem nessa noite de segunda. Eu sou o Will e tamo junto aqui na sua.
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Top 10 às 10 e também no Top Hits às 5 da tarde. Combinado? Fechado? Deixa eu te contar, boa. 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Top 10 às 10, terminou. BH 10 e 30.

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3: BH 10:33.
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3: Tem alô aqui pro Everton, em Pedro Leopoldo. André Luiz tá no Jardim Teresópolis e o André tá aqui com a gente.
4: Tem
3: no Estoril.
4: Alô no Instagram.
3: Fernando Souza, Jefferson Underline Gil e Patrícia Loureiro também tá na BH.

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0: 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BH 10:58.
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0: BH 10:59.
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ao seu Valença Anunciação, hino máximo de 1983, né, gente? A voz única de Alceu Valença, Anunciação, essa poesia em forma de música foi composta pelo Alceu em Olinda, inspirado pelos sons dos sinos da igreja e pela calmaria do quintal da casa dele. Olha que legal, virando uma das músicas da MPB mais cantadas da história do país. E se o assunto é misturar ritmos, a gente, claro, né? Tem o Dom, é o Rebobina aqui na sua BH nessa noite de segunda-feira. E aí, tá curtindo a BH de onde? Vai no Instagram, marca a gente lá, @RádioBHFM. Mostra que você tá ouvindo Rebobina, me marca também, pra eu ver você aí, ó, @WillDaRádio. A gente tá junto aqui na sua BH. E agora, falando em misturar os ritmos, bora balançar essa noite de segunda-feira pra gente curtir com o astral lá em cima. Tá chegando essa dupla aqui, gente, que é o maior sucesso até hoje, né? É Henrique e Diego, com esse hit aqui que todo mundo canta junto, e participação dele, MC Guimê. É, Suíte 14, quebrou tudo nas pistas de dança, e a gente curte agora aqui na BH.

Mega FM, todo mundo se encontra aqui. Fernando Sorocaba, as Mina Pira. Curtiu? Essa é do ano de 2012, gente. Essa faixa foi gravada no icônico DVD do Fernando Sorocaba daquele ano e virou um dos maiores chicletes radiofônicos da carreira deles, com aquela pegada irreverente que todo mundo sabe cantar, né? É muito bom. É o Rebobina na sua noite de segunda-feira, você matando saudade. Ó, aqui na BH não precisa ser a quinta-feira do TBT, né? Do Throwback Thursday lá e tal. Quinta-feira da recordação, não. A gente mata saudade todos os dias com Rebobina às 11 da noite. Ó, e se o assunto é som que dominou as paradas, pois é, agora paradas mundiais. A gente sai da balada sertaneja, cruza o oceano direto pro pop rock dos anos 90. É pra escutar de olho fechado e com o coração na mão. Tá chegando a banda norte-americana No Doubt com o hino nacional Don't Speak, lançado em 1995. E a vocalista, gente, da banda, a Gwen Stefani, ela escreveu essa letra dolorida após o término do seu namoro de 7 anos com o baixista, a própria banda, transformando a dor em um dos maiores clássicos da história da música. É, e a gente, claro, mata essa saudade agora, aqui no Rebobina, na sua BH.

na BH. É Belo, tua boca. Curtiu aí, é, gente? E no máximo do pagode romântico dos anos 2000, o clássico Tua Boca, a voz do mestre Belo, né? Essa caneta pesadíssima, ela foi tema principal da novela O Cravo e a Rosa da TV Globo. É, da Catarina do Petrúquio, lembra lá? Do... Era muito bom, né? Adriana Esteves e o Eduardo Moscovski, muito bom. A gente mata a saudade, marcando a estreia da carreira solo do Belo em grande estilo e fazendo o Brasil inteiro chorar de saudade. Ei, ai, esse é o Rebobina. E se o assunto, gente, é virar chave aqui agora, a gente vira pro sertanejo e traz aquela energia pra cima e cheia de atitude, a gente sai desse romantismo do Belo e cola direto com os caras do Camaro. Pera lá, Will, você tá falando de quem? Falando deles, Munhoz e Mariano, pra sacudir a poeira e entrar no clima, né? Esse climinha lá de 2012, época do Arrocha. Tô falando dessa aqui, ó, Camaro Amarelo, Munhoz e Mariano, aqui no Rebobina da BH.

0: Gaga FM, todo mundo se encontra aqui, é o Sabão, vou desafiar. Lembra dessa? Sei que você lembrou aí, gente. Lá em 2014, essa batida aí envolvente, única do Sapão. E a gente, claro, curtiu aqui no Rebobina. Finalizamos o Rebobina desta segunda-feira. Mas aqui, ó, não fica triste não, tá? Amanhã na terça-feira, tem mais Rebobina a partir das 11 da noite aqui no BH. E deixa eu te contar boa. 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É isso, eu sou o Will. Um prazer estar com você nesta noite de segunda-feira. Amanhã a gente se encontra às 3 da tarde aqui na BH. E amanhã tem mais Rebobina. Tchau!
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0: BH 1 pra meia-noite.
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4: O Brasil acaba de alcançar um reconhecimento histórico na saúde pública. Foi reconhecido pela eliminação da transmissão do HIV de mãe para filho. E o mais impressionante é que nenhum país com mais de 100 milhões de habitantes havia conquistado isso antes. Esse resultado é fruto de muita pesquisa, ciência, investimento e principalmente do trabalho do SUS. O Sistema Único de Saúde garante gratuitamente testes, acompanhamento pré-natal e medicamentos de qualidade para milhares de pessoas em todo o país. Com o tratamento adequado, mães vivendo com HIV podem ter bebês sem o vírus. Essa conquista mostra a força da saúde pública brasileira e o impacto que políticas públicas bem estruturadas podem ter na vida das pessoas. Também ajuda a combater o preconceito e reforça a importância da informação, do acesso ao tratamento e da prevenção. Mais do que um reconhecimento internacional, isso representa vidas preservadas, famílias protegidas e um enorme avanço para o Brasil e para a saúde mundial. Para mais boas notícias como essa, me segue no @SilviaCastroDC.
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3: Formado por Bruno Cardoso, Sérgio Júnior, Cris, Vini e Fred no Rio de Janeiro no final dos anos 90, o Sorriso Maroto é um dos grupos mais consagrados do pagode brasileiro. Eles ganharam projeção nacional com um estilo romântico e letras marcantes, que os tornaram referência no gênero. Ao longo da carreira, o Sorriso Maroto emplacou sucessos que atravessam gerações, como Sinais, Ainda Gosto de Você, Assim Você Mata o Papai e Me Olha nos Olhos. Olhos, mantendo presença constante nas rádios, playlists e nos palcos pelo Brasil. Em 2025, o grupo viveu um momento histórico ao vencer o Grammy Latino de melhor álbum de samba e pagode com o projeto Sorriso Eu Gosto no Pagode Volume 3, homenagem ao Fundo de Quintal gravado em Londres. Recentemente, eles encerraram o projeto Sorriso às Antigas, que rodou o país por 3 anos, relembrando os sucessos que marcaram a carreira do grupo. Agora, eles estão prontos para colocar o pé na estrada com a turnê Sorriso Eu Gosto no Pagode.
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3: Maxuel Alves Silva, mais conhecido como Suel, ganhou projeção nacional como vocalista do Imagina Samba, grupo que marcou época com sucessos românticos e presença constante nas rádios e nos palcos do país. Após anos à frente da banda, Suel decidiu seguir carreira solo, apostando em uma fase ainda mais madura e conectada com o público. Na trajetória solo, o cantor mantém a essência do pagode romântico, mas também aposta em uma sonoridade mais atual, com músicas que rapidamente viralizam nas plataformas digitais e nas redes sociais. Recentemente, o artista celebrou mais de 75 milhões de plays com o hit Vitamina C, gravado em parceria com a banda Menos é Mais. O audiovisual mais recente do artista é Pôr do Suel ao vivo, gravado em Recife, diante de um público esgotado, que traz versões repaginadas de clássicos e músicas inéditas, como Cidade Neon, além de participar especiais. O projeto virou turnê nacional e Suel tem rodado o país, fazendo mais de 5 horas de pagode pro público durante as apresentações.
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3: Felipe Amorim é cantor, compositor e fenômeno digital. Nascido em 21 de setembro de 1996 em Fortaleza, no Ceará, ele tem 27 anos e é um dos artistas mais ouvidos do Brasil. A música sempre fez parte da sua vida. Antes de cantar, Felipe escreveu sucessos que estouraram nas vozes de outros artistas. Ele assinou hits como Tá Rocheda para os Barões da Pisadinha e Fim da Noite para o Zé Vaqueiro. Em 2021, decidiu assumir os vocais e logo virou sensação. Seu repertório mistura forró, piseiro, funk e pop, conquistando milhões de ouvintes. No Spotify, ele foi apontado como um dos artistas nordestinos mais ouvidos e já teve várias músicas no Top Brasil, incluindo o hit No Ouvidinho, que chegou ao primeiro lugar no Spotify Brasil. Entre os sucessos que bombaram nas plataformas estão Love Gostosinho com Natan, Toca o Trompete e Eu Vou na Sua Casa, hit com Vitão, Bim e Malibu. Felipe acumula ainda indicações importantes como no MTV Miau e no TikTok Awards.
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0: 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Marlon de Castro Souza, conhecido pelo nome artístico de Léo Foguete, começou a trajetória compartilhando vídeos nas redes sociais. Natural de Petrolina, em Pernambuco, Léo surgiu mostrando uma voz marcante e um repertório que mistura romantismo, sofrência e identidade popular. A conexão rápida com o público fez com que o artista desse o próximo passo e investisse de vez na carreira profissional. O reconhecimento nacional chegou com músicas que viralizaram nas plataformas digitais, como Última Noite, que ganhou força nas redes sociais e abriu espaço para Léo Foguete alcançar novos públicos. A partir daí, outros lançamentos reforçaram o estilo do cantor, como Cópia Proibida e Maior B.O. Hoje, Léo Foguete soma milhões de streamings nas plataformas digitais e é presença frequente em playlists sertanejas e de forró. E o artista também começa a aparecer em rankings e indicações do cenário musical, consolidando o nome como uma das apostas da nova geração do segmento.
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1: Nem todo erro é errado, sabia? 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
3: Zé Neto e Cristiano são uma das duplas sertanejas mais amadas e influentes do Brasil. Eles se conheceram ainda crianças em São José do Rio Preto, São Paulo, e decidiram seguir juntos na música em 2011. Zé Neto, nascido 9 de fevereiro de 1990, e Cristiano, 10 de agosto de 1988, cresceram ouvindo clássicos do sertanejo e trouxeram essa paixão para suas composições e performances. O primeiro grande salto aconteceu com o hit Seu Polícia, que colocou a dupla nas rádios de todo o país. Depois vieram sucessos que marcaram o sertanejo atual, como Largado às Traças, Notificação Preferida, Bebi Minha Bicicleta e S de Saudade. A dupla já acumulou bilhões de visualizações no YouTube e dezenas de milhões de streamings nas plataformas digitais, além de prêmios importantes como o Prêmio Multishow de Música Brasileira e indicações ao Grammy Latino. Em 2024, Zé Neto e Cristiano fizeram uma pausa de 90 dias na carreira para o tratamento de depressão e síndrome do pânico de Zé Neto. A dupla retornou aos palcos no fim do mesmo ano, reduzindo drasticamente a agenda de shows para cerca de 12 por mês, visando saúde mental e equilíbrio familiar em 2025. Os artistas também têm uma festa própria, Intenso, um evento com mais de 3 horas de show e muito modão, além, é claro, dos hits da dupla.
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4: Pedro Sampaio. Você com certeza já ouviu esse nome por aí, né? Pedro do Espírito Santo Sampaio, mais conhecido como Pedro Sampaio, nasceu em 21 de dezembro de 1997 no Rio de Janeiro. Aos 28 anos, ele é um dos artistas mais influentes da nova geração do pop e do funk brasileiro. Desde cedo, a música chamou sua atenção. Ainda adolescente, ele começou a tocar percussão e a experimentar sons, até ser descoberto tocando como DJ em festas no Rio. A carreira profissional começou a ganhar forma em 2018, quando assinou com a Warner Music. Seu primeiro grande hit foi Sentadão, que virou febre nas rádios e nas plataformas digitais. Pedro é conhecido por misturar funk, pop, eletrônico e elementos de outros ritmos. Entre os maiores sucessos estão Atenção com Luísa Sonza, No Chão Novinha com Anitta, Escada do Prédio com Marina Sena e Poc Poc. São milhões de ouvintes mensais no Spotify e presença forte nas redes sociais. Pedro também já foi apresentador do TVZ do Multishow e ganhou o prêmio do canal como Funk do Ano em 2025 por sua parceria com Anitta e MC GW em Bota um Funk.
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0: 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A dupla Felipe e Rodrigo nasceu da união de dois compositores talentosos, que antes mesmo de subir aos palcos, já tinham músicas gravadas por grandes artistas do gênero. Briga Feia e Arranhão, de Henrique Juliano, Erro Gostoso, de Simone Mendes, Ficha Limpa, de Gustavo Lima e Molhando o Volante, de Jorge Mateus, são alguns dos sucessos que a dupla assina como compositores. A virada aconteceu quando decidiram apostar na própria voz e levar para o público canções que misturam romantismo, sofrência e uma pegada bem atual. O grande estouro veio com a música Gosta de Rua, que rapidamente caiu no gosto do público, viralizou nas plataformas digitais e colocou a dupla entre as mais ouvidas do país. Depois disso, Felipe e Rodrigo emplacaram outros sucessos como Média Boa e Beijando Boca, reforçando a identidade musical e conquistando fãs de diferentes gerações. Hoje, Felipe e Rodrigo somam mais de 300 milhões de streams nas plataformas digitais, figuram entre os destaques do sertanejo nas paradas musicais e já foram indicados a premiações importantes do cenário nacional.
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2: Felipe Araújo, de um jeito um tanto quanto diferente. Mais ou menos assim, ó.

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2: Guilherme Antônio Artioli e Haroldo Bevenuto Machado Artioli são a dupla Guilherme Benuto. Os irmãos nasceram em Campinas, interior de São Paulo, e cresceram numa casa cheia de música. Gui começou a tocar sanfona aos 9 anos e Benuto, formado em música erudita, apaixonou-se pelo violino aos 11. Antes de seguir como dupla, os dois fizeram parte do trio sertanejo Vila Bagage por mais de 10 anos, participando de CDs, DVDs e clipes autorais. Em 2019, assinaram com a Sony Music e lançaram o álbum Amando, Bebendo e Sofrendo, colocando seus primeiros sucessos no mapa sertanejo. Desde então, emplacaram hits que viralizaram nas rádios e plataformas. Entre os maiores estão Pulei na Piscina, Sigilo, Declaração pro Bar e Haja Colírio. Este último com participação de Hugo e Guilherme e presença constante nas playlists mais importantes do segmento. Hoje, a dupla soma mais de 14 milhões de ouvintes mensais no Spotify Brasil, ocupando posições altas nos rankings do sertanejo nacional. Em 7 anos de dupla, eles se apresentaram em 4 edições da Festa do Peão de Barretos. Guilherme e Benuto também são compositores respeitados e já escreveram músicas para grandes nomes do sertanejo como Jorge Mateus e o hit Pergunta Boba e Mateus e Cauã em Abelha Sem Mel.
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2: Ei, boa noite.
0: Danilo e Davi formam uma das duplas mais promissoras do sertanejo atual. Eles se uniram por amor à música no fim de 2020 e em poucos anos ganharam espaço no Brasil inteiro. Danilo, natural de Paracatu, Minas Gerais, já era compositor de sucessos como Eu Sei de Cor, de Marília Mendonça e 10% de Maiara e Maraíza. Davi é de Santo André, São Paulo, começou na música no coral da igreja e se destacou escrevendo hits gravados por outros artistas. Uma curiosidade é que ele é sobrinho de Marcos, da dupla com Belucci, e foi apadrinhado pelo tio que sempre o incentivou. O som da dupla mistura sertanejo moderno com letras que falam de amor, festa e vida real. Entre os hits que conquistaram o público estão Apaga, Apaga, Apaga, Tive que Bater Palma e Fumo da Noite. Músicas que tocaram forte nas rádios e viralizaram nas redes.

0: Eles somam centenas de milhões de reproduções em streaming e mais de 800 milhões de views no YouTube, mostrando que a dupla já virou referência no cenário sertanejo. A dupla sertaneja venceu o prêmio de revelação do ano no Prêmio Multishow de Música Brasileira em 2025 por voto popular.
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0: HFM aqui é 102.1, 5 horas da manhã. E nós aqui na BH, já vai começar o Giro BH, primeira edição daqui a pouquinho. As principais notícias dessa terça-feira e você dando um giro junto com a gente. Manda seu áudio, estamos esperando aqui, ó. 31992360714. Quer ganhar seus prêmios? Se cadastra em bhfm.com.br.
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4: Junho é o mês do imigrante e refugiado, mas você sabe a diferença entre esses dois termos? Migrante é toda pessoa que se desloca de um lugar para outro, seja dentro do próprio país ou para outro, por diferentes motivos. Trabalho, estudo, oportunidades, ele se desloca porque quer, por vontade própria. Já o refugiado é alguém que foi obrigado a deixar seu país porque sua vida, liberdade ou segurança estavam ameaçadas por guerra, perseguições, violência e conflitos. O refugiado não sai por escolha, mas por necessidade de sobrevivência. Falar sobre refugiados e imigrantes não é apenas falar sobre fronteiras, mas, acima de tudo, sobre humanidade. E que toda pessoa merece ser recebida com respeito, empatia e dignidade.
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0: Oi, BH, são 5:01. Ótimo dia pra nós, vamos que vamos. Daqui a pouquinho tem Giro BH, primeira edição.
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0: sexta-feira, 23 de junho. Ana Júlia, bom dia.
1: Bom dia, Rafinha. Bom dia, melhor ouvinte do mundo. Bora!
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1: Receita abre nesta terça consulta ao segundo lote de restituição do imposto de renda. Festa da Luz altera trânsito no centro de BH. Ancelotti faz testes, mas mantém o mistério sobre o substituto de Rafinha.
0: Ih, rapaz, também não tô sabendo.
1: Ué, mas você quer...
0: Não tô sabendo.
1: Tá não, Rafa?
0: Não. Não me disseram também, né, Ju?
1: Não te contaram, não?
0: Não me contaram. Que mistério amanhã, é esse, cara?
1: Amanhã nós vamos ficar sabendo quem entra na vaga do Rafinha, porque não vai ter como fazer mistério até o final do jogo, né?
0: Pois é. Mas isso prova que ninguém é insubstituível.
1: Ninguém.
0: Inclusive o Rafinha.
1: Lição pra vida.
0: Verdade. Bora pro show?
1: Vambora, Rafa.
0: Ó, o melhor ouvinte do mundo já manda aquele áudio aqui no WhatsApp da BH. 319-9236-0714. Pra ganhar prêmios, Ana Júlia.
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0: Ganha seus prêmios, sim. Daqui a pouquinho a gente já anuncia pra turma, então.
1: Isso.
0: Então, beleza. Já se cadastra agora, manda seu áudio e bora pra cima dessa terça-feira.
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2: Bela Cruz.
0: 5:15 da manhã. Tamo no ar com o Giro BH, primeira edição.
2: A Receita Federal abre hoje às 9 da manhã a consulta ao segundo lote de restituição do Imposto de Renda, referente a junho de 2026. O pagamento será realizado no dia 30. Com 16 bilhões de reais destinados a cerca de 9 milhões de contribuintes, esse é o maior lote de restituição da história em número de beneficiados. O valor é o mesmo do primeiro lote de 2026, pago em maio. Juntos, os dois pagamentos devem contemplar cerca de 80% das restituições previstas para esse ano, de acordo com a Receita Federal. Do total, quase 5 bilhões de reais serão destinados a contribuintes com prioridade legal, ou seja, restituições para idosos acima de 80 anos, idosos entre 60 e 79 anos, para pessoas com deficiência física ou mental, para contribuintes cuja principal fonte de renda é o magistério. Além disso, algumas restituições também serão destinadas a contribuintes que ganharam prioridade por terem utilizado a declaração pré-preenchida ou por ter optado pelo recebimento via Pix. De acordo com a Receita, não haverá pagamento para contribuintes sem prioridade nesse lote. Você já recebeu sua restituição?
0: Ainda não, mas eu declarei também no finalzinho, né?
2: Também, aos 45 segundos tempo.
0: Pois é.
2: Quem então... sabe vai sair nessa aí pra nós, ó.
0: Será?
2: Uai, vamos ficar de olho.
0: Se sair, vamos ficar feliz toda a vida.
2: Nossa senhora.
0: Oxi.
2: 5:16.
0: E a gente fica feliz também em receber seu áudio aqui no WhatsApp da BH. Aí é todo dia. 31992360714. Onde é que você tá agora ligado com a gente no Sonzão da BH, hein? Conta tudo.
3: Bom dia, BHFM. Bom dia, Rafinha. Bom dia, Ana Júlia.
2: Oi.
3: A gente tem uma terça-feira abençoada.
2: Amém.
3: Bora que bora. Aqui é o Anderson do bairro Glória.
0: Valeu, Anderson. Tamo junto, garoto. 5:17 BH. Mais áudio aqui, ó. Opa.
4: Bom dia, Rafinha. Bom dia, bom dia. Rizionei de Torlutone.
0: Valeu, Rizionei. Beijo pra essa turma de Tio Flotone ouvindo a gente na BH.
2: Tchau, tchau,
0: alô, tchau, tchau.
5: Bom dia, Ana Júlia. Bom dia, Rafinha. Tudo bem?
2: Tudo.
5: Quem fala é o Gustavo de Itaúna, indo pra zona rural de Paraty, Minas, Floresta, pra agarrar nas goiabas. É, hoje por aqui tá um pouco mais frio, o tempo é um pouco nublado. E vamos que vamos, né? Porque é apenas a terça-feira da semana. Falta alguns dias ainda pra gente percorrer. Um grande abraço.
0: Você também, Gustavo. O que nós temos de prêmio hoje, Ana Júlia?
2: Um combo American Burger. Corre no site bhfm.com.br ou baixe o nosso app.
0: É isso. O resultado rola já às 6 da manhã. 5

0: Romário.
1: Todo mundo se encontra aqui na sua BHFM, o encontro de Cleiton e Romário com Zeneto e Cristiano, 5h23.
2: Por causa da realização da Festa da Luz, que acontece na próxima quinta-feira até domingo, a Prefeitura vai fazer algumas mudanças no trânsito do centro da capital. Serão realizadas interdições no viaduto Santa Teresa e na rua Arão Reis para montagem e desmontagem das estruturas do evento. Agentes da BH Trans vão sinalizar e orientar os motoristas e pedestres que passam pela região. Faixas de pano também foram afixadas com informações sobre as interdições e também sobre os desvios. Todas as mudanças estão no site da Prefeitura. 5h23.
1: Onde é que você tá agora ligado com a gente? No sonzão da BHFM, hein?
3: Bom dia, Rafinha. Bom dia, Najúlia.
2: Bom dia.
3: Terça-feira, né? Bora pra cima aqui, pra baixo, contra a mão. Bora ali, né? Trabalhar mais um pouquinho. 12 horas de plantão. Que Deus abençoe a nossa terça-feira e nossa semana.
1: Amém, garoto.
3: Ronaldo de Barra Taquaril partiu. Mais um plantão. Que Deus abençoe. DH é tudo nosso. Melhor do mundo.
1: Valeu, valeu, Ronaldo. Bom dia para todos os profissionais da saúde ligados com a gente aqui na BH. 5h24.
4: Bom dia, Rafinha. Bom dia, Ana Júlia.
2: Oi.
4: Que é demais de Vespasiano. Vambora, né? Terçou que fala, né? Bora pra cima de mais um dia. Vocês um dia abençoado para todos nós. Bom trabalho pra vocês aí. Boa excelente noite. Dia. Bora, Danilo. Bora, irmão. Bora buscar. Bora pra cima desse dia, hein? Que hoje tem academia, hein?
1: Ó.
4: Vambora.
2: Hoje tem.
4: Partiu. Trabalho.
1: Hoje tem, Ana Júlia?
2: Hoje tem, Rafa.
1: Que hora?
2: Hoje tem que ter. Ah, mais à noitinha,
1: ah,
2: né?
1: Ah, tá.
2: Foi que zerar as atividades do dia.
1: Tá, beleza.
2: Bora.
1: Oi, bora?
2: Então vão.
1: E me dá um alô lá, oi.
2: Te dou um salve.
1: Beleza. Se eu não tiver encerrado as atividades do dia, aí eu vou.
2: Tá. Aí você dá uma pausa nas atividades do dia, vai, depois você volta.
1: Ah,
2: continua.
1: Entendi.
2: Tem que ir, hein, Rafa?
1: Entendi.
5: Bom dia, Rafinha, Ana Júlia, sua lindeza, que é o Oi. Beto do Volante Grande, meu parceiro João Vitor. É, Rafinha, Ana Júlia. Hoje não tem Kryptonita, hoje não tem Bar do Zé, hoje tem Ebesso, tá?
1: Oh.
5: O pai aqui tá acabado.
1: Ih,
5: partiu o beijo.
1: Olha aí,
5: tchau, obrigado.
1: Viu aí?
2: Sim.

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0: Jackson aqui na sua BH FM. Essa aí, ó, é do Rebobina BH, viu? Segunda a sexta é 11 da noite. Sábado e domingo é o meio-dia. E a previsão do tempo é agora no Giro BH, Júlia.
1: Agora, Rafa, olha só. A terça-feira será de céu claro a parcialmente nublado aqui em BH. Temperatura variando de 14 graus de mínima a 28 de máxima. Calorão, hein?
0: Calorão.
1: Voltou a esquentar.
0: Voltou.
1: A umidade relativa do ar fica em torno de 35%. Hoje não tem chance de chuva. 5h42.
0: Bora aqui, ó. WhatsApp da BH. Você mandou seu áudio pra gente? 319-9236-0714. Ih, rapaz. Não é que chegou o áudio aqui? Oi, Paulo. Bom dia, meu garoto.
2: Bom dia, Rafinha. Bom dia, Ana Júlia.
1: Oi.
2: Bora, bora ali no centro de BH. Partiu, bora. Paulo Roberto. Bora ali, no caminho de conta, hein? Bora, Mezenga. Bora, vamos acordar. Levanta cedo e bebe água limpa.
0: Aí.
2: Bora, bora. Que Deus abençoe nosso dia, nossa semana. Que o Brasil ganha. Vamos buscar essa Copa. E agora já comecei a ficar fanimado.
1: Aí, ó.
2: Agora já tô acreditando. Nós vamos buscar essa Copa agora.
0: Vambora. Tamo junto, meu garoto. 5h43. Mais áudios, Ana Júlia Goulart.
1: Vamos ouvir, Rafa.
0: Alô, Danilo. Acorda, Danilo. Vamos, Danilo.
3: Bom dia, BHFM. Bom dia, Rafinha. Bom dia, Ana Júlia, que é Danilo de Lagoa Santa.
1: Oi.
3: Bora, né? Mais um dia. Terçou. Friozinho. Deu apertado aqui em Lagoa Santa, viu, Ana Júlia?
1: Ih.
3: Mas vamos que vamos. Bora pra cima. Bora, Edmar. Hoje café é por sua conta.
0: Aí, Edmar. 5h44. A turma de Lagoa Santa chega junto, hein?
1: Melhor lugar do mundo, Rafa.
4: Bom dia, Rafinha. Bom dia, Ana Júlia Goulart.
1: Bom dia.
4: Aqui é o Thiago de Ribeirão das Neves. Terçou, né? Bora pra mais um dia. 12 horas de trabalho.
0: Uau.
4: Deus abençoe vocês, todos os ouvintes da BHFM.

0: aí, ó.
1: Gustavo Lima, na sua BHFM, 5h49.
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3: Mistério, viu, Rafa? Ancelotti deixou pra hoje ou pra amanhã a definição do time que entra em campo diante da Escócia. Em atividade nesta segunda-feira, no CT de Columbia Park, o italiano observou Luiz Henrique e Ryan na vaga de Rafinha. E não fez indicações em campo de que vai poupar os pendurados, viu? Douglas Santos e Casemiro do jogo que encerra a primeira fase em Miami. O treinador manteve o que se tornou rotina aí durante a passagem pelos Estados Unidos e trabalhou com muitas trocas de jogadores e variações para situações de jogo. Luiz Henrique começou a atividade no time principal, mas não demorou para que Ancelotti mudasse e observasse também Ryan. Os atletas não foram informados sobre quem começa jogando contra a Escócia. A seleção brasileira entra em campo amanhã, quarta-feira, 7 da noite, pelo encerramento do Grupo C. Para essa terça, ainda tem treino previsto. 5h50.
4: Brasil!
1: Aqui a gente segue até às 6 da manhã com o Giro BH, primeira edição. E agora, Ana Júlia, a gente vai aqui, ó. WhatsApp da BH.
3: Isso.
1: João Gomes já queria começar cantando.
3: Calma
1: aqui,
3: aí, calma. João, ô, João Gomes. Espera.
1: Pera aí.
3: Espera, entendeu? Seu momento.
1: Nós vamos tocar os olhos da turma. Depois você entra cantando.
3: Isso.
1: Vou ensaiar bonitinho aqui que dá certo. 5h51. Aqui, ó. A turma chegando, Ana Júlia.
3: Vamos ouvir.
1: Oi, BH. Bom dia, bom dia.
5: Bom dia, Ana Júlia. Bom dia, Rafinha.
1: Bom dia.
5: Rafinha, quem acordou o galo foi eu hoje, viu?
3: Ó.
5: Já tô na pista há muito tempo, graças a Deus. Bora correr atrás do luxo, né?
1: Ó.
5: Dessas figurinhas aí da Copa. Espero que um dia nos dê retorno, né? Uns anos, né? Nos dê retorno. Mandar um abraço aí a todos os meus amigos da UFVJM, o Brunete, o Bruno Tu, o Alisson, o Xandinho, o Bolacha. Aqui é o Motora Raiz, Rafael de Diamantina.
1: O Motora Raiz.
3: O motorista de todas as categorias.
1: 5h51. Mais áudio aqui nesse WhatsApp da BH.
3: Vamos ouvir.
1: Oi.
6: Bom dia, melhores ouvintes do mundo. Salve, salve, Rafinha, meu camarada. Ô, princesa, sou teu fã. O Max na voz desse terço. Passando pra dizer que algumas 24 horas atrás aí eu tinha um sonho de conhecer esses países aí com neve, Chile, aí, Argentina. Mas quando esfria do jeito que tá aqui, eu vi que meu corpo não foi preparado pra isso. Meu Deus, que isso? Fecha a janela aí, gente. Tá brimando, tá doido. Salve, o casca de bala! Ai, congelando, mano.
1: Nossa senhora! Segura, meu garoto! Nossa senhora, tá desse jeito?

0: Sim. Misericórdia. Nossa senhora, tá é frio então, tá desse jeito, será? E aqui chegou cedo aqui, Ana Júlia?
1: Quem, Rafa?
0: É a Jaque.
1: Vamos ouvir.
2: Bom dia, bom dia, bom dia! Bom dia, Rafinha, bom dia, Ana Júlia, sua linda.
1: E aí?
2: Atenção, hein, galera. Bora pra cima dessa terça-feira.
0: Bora.
2: Que Deus nos abençoe, seja um dia maravilhoso pra todos nós. Aninha do céu.
1: O quê?
2: Haja imunidade pra esse tempo maluco.
1: Verdade.
2: Ontem um calor, hoje já tá frio de novo. Conta pra nós aí o que, que vai acontecer. Só Deus mesmo pra ter misericórdia da gente, que tá difícil, viu? Haja imunidade. Aqui é a Jaque do Castelo. BHFM, a melhor rádio do mundo. Tchau, obrigado.
0: Conta pra nós aí, Ana Júlia.
1: Já, já tem mais previsão do tempo? Fica aí, não sai daí não.
0: Fica com nós aqui no rádio, no app, na sua TV

0: Vai dar 6 da manhã agora. 6 da manhã em BH. Tem prêmio pro melhor ouvinte do mundo, Ana Júlia Goulart.
1: É claro que tem, Rafa. 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
0: Tudo bem. Como é que você fala pra turma chegar cedo?
1: Chegar cedinho pra tomar um cafezinho com a gente, Rafa.
0: Muito bem. Só chegar.
1: Só vim.
0: Daqui a pouquinho tem mais prêmios, ó. 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
1: Daqui a pouquinho tem mais informação. A gente fala das denúncias de violência digital contra a mulher, que cresceram 188% em um ano. Tem evento esse fim de semana aqui em BH, Rafa. Noturno nos museus. Bora pro museu, gente?
0: É uma boa, hein?
1: À noite, aproveitar esse climinha gostoso aqui em BH, já eu conto. E vamos falar de Copa do Mundo. É Portugal em campo hoje, hein? Cristiano Ronaldo.
0: Bora conferir. Já, você fica por dentro de mais notícias nessa manhã. E dá o seu giro com a gente, mandando o seu áudio. 31 99236

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4: Oi, BH, tamo de volta, agora são 6h06, bom dia.
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0: A gente sabe que merece.
1: Ah, claro que a gente merece. Deu samba com Rafa e Júnior na BHFM. São 6h12. Nós seguimos aqui, ó. Giro BH, primeira edição, as principais notícias da manhã. Até às 7, você manda seu áudio, se cadastra pra ganhar seus prêmios e fica por dentro do que é notícia. 6h12.
2: As denúncias de violência contra mulheres no ambiente digital cresceram 188,6% em um ano, de acordo com dados divulgados nesta segunda-feira pelo Ministério das Mulheres. De acordo com a pasta, de janeiro a maio desse ano, a Central de Atendimento à Mulher, o Ligue 180, recebeu 16.725 denúncias do tipo. No mesmo período do ano passado, foram cerca de 6 mil ocorrências. O levantamento mostra que cada vez mais as redes sociais, aplicativos de mensagem, jogos online e outros ambientes virtuais estão sendo usados para controlar, ameaçar, humilhar, expor, perseguir, intimidar, chantagear ou ferir a dignidade e o corpo de meninas e mulheres. 6h13.
1: Bora dar um giro com a gente. Manda seu áudio aqui no WhatsApp da BH. 31992360714. Onde é que você tá agora, ligado no sonzão da BH? Bom dia, bom dia, bom dia!
3: Bom dia, BH! Bom dia, Ana Júlia! Bom dia, Rafinha! Bom dia.
2: E aí?
3: Como é que vocês estão? Tão bem?
2: Bom!
3: Passando pra desejar uma ótima terça-feira abençoada. Que Deus nos abençoe, nos proteja de todo mal. Vamos preparar o psicológico, amanhã tem Jogo do Brasil.
2: Isso.
3: Só vitórias nos interessa. Bora pra mais um dia, né? Que é o João aqui do Caminhão Dama Chips. Manda um abraço pra vocês aí, para todos os ouvintes, para todo mundo que trabalha comigo na Dama Chips. Tamo junto, viu, garoto? Bora!
1: Bora que
2: valeu,
1: bora, meu
2: João.
1: Garoto! 6h14.
4: Alô, pessoal da BHFM, bom dia, bom dia. Aqui é o Diegão de Betim.
2: E aí?
4: Passando aqui só pra reclamar que vocês estão acabando com a minha produtividade, viu? Toda vez que eu ligo o rádio, em vez de trabalhar, eu fico cantando, fazendo um show particular dentro do carro. Daqui a pouco eu vou pedir pra fazer duplo com o Gustavo Lima, viu? Cê tá doido, cachoeira? Bom trabalho a todos aí. Bom dia, bom dia, bom dia.
1: Aí, Ana Júlia, aí não, hein?
2: Aí não, Rafa.
1: Ô, gente.
2: Mas isso aumenta a produtividade, não diminui, não.
1: Pois é. Primeiro o trabalho, depois a diversão. Entendeu? Pede

0: só faz barulho. Ai, ai,
1: ai. Guilherme Benuto com o Panda aqui na sua BH FM 6:19. O Giro BH segue ao vivo até às 7 da manhã.
2: Nesta sexta-feira, dia 26, de 6 da tarde às 11 da noite, BH se transforma em um grande circuito de experiências, conectando museus, centros culturais, espaços de memória e instituições parceiras que abrem suas portas num horário estendido para uma programação gratuita que convida o público a percorrer a cidade por novos caminhos. A iniciativa, que conta novamente com o apoio do transporte público gratuito para facilitar a circulação dos visitantes, integra a 11ª edição do Noturno nos Museus. A realização é da Prefeitura aqui de BH, por meio da Secretaria Municipal de Cultura e também da Fundação Municipal de Cultura, em parceria com o Viaduto das Artes. Uma noite incrível para o público descobrir, vivenciar e ocupar os diversos espaços culturais que a gente tem aqui na cidade, né, Rafa?
1: Muito bem.
2: A programação completa está no site da Prefeitura. 6:20.
1: Bora dar um giro junto com a gente?
2: Bora.
1: Caiu mais um palito, ó. 6:21. Bora, BH.
3: Bom dia, Rafa. Bom dia, Ana Ju.
2: Oi.
3: Bom dia, menina linda. Olá, de Dom Bosco.
2: E aí?
3: Só pra dar um alô pra o Dudu, pro Pedrão, pro Anan, pra Lu, pra Márcia Cristina lá de Fantástico. Deus, Deus abençoa.
1: Amém.
3: Boa terça-feira pra nós, meu irmão.
1: A nós. Tamo junto, Adriano. Bom dia pra você também. 6:21. Opa!
4: Bom dia, Rafinha. Bom dia, Ana Júlia.
2: Oi.
4: Ai, vamos que vamos, né? Saindo atrasadinha hoje.
1: Ai, ai, ai.
4: Meu pai. Ai. A cama tava tão gostosa nesse friozinho. Ah, mas tem que trabalhar, né?
1: É. Tem que
4: nós
1: trabalhar.
4: Nós somos bonitos, nós somos ricos.
2: Uhum.
4: Aí é desse naipe. Temos que ir. Beijinho, que é Ana Cláudia do Nova Pampulha.
1: Beijo, Ana Cláudia. Obrigado pela companhia. Mais um áudio, Ana Júlia.
2: Vamos ouvir, Rafa.
1: Oi.
5: Bom dia, BHFM. Bom dia, Rafinha. Bom dia, Ana Júlia, que é a líder de Vespasiano. Chegando no meu serviço. Bora lá para mais uma terça-feira. Que Papai do Céu nos abençoe e nos proteja sempre. BH quem? BH em nós. Bom dia.
1: Bom dia. Daqui a pouquinho tem a previsão do tempo, hein? Tem mais áudio aqui também. Seus prêmios no site, no app da BH. Marília.

0: casado coisa pouco, então.
1: Não tô podendo opinar, não. O Zé Neto e Cristiano. Não sou casada.
0: Ah, isso aí me apertou aqui. Eu também não sei te dizer.
1: Não sei não, Rafa, mas é o que tá dizendo a música aí.
0: Pois é.
1: Casado coisa pouco.
0: Pois é. Zé Neto e Cristiano.
1: Eles.
0: Na BHFM, 6h32. O que nós sabemos...
1: Ah...
0: É que tá vindo um sol aí, Ana Júlia Goulart.
1: Isso, Rafa.
0: Isso nós sabemos.
1: Sobre a previsão do tempo, eu acho que a gente sabe quando São Pedro ajuda.
0: É porque nós estamos vendo, né? Você tá vendo que eu tô vendo?
1: Tô vendo que você tá vendo. Que imagem linda, né, gente? Pois é. Que privilégio nascer, acompanhar o nascer do sol.
0: Uhum.
1: Chegar antes dele aqui nos estúdios da BH. E olha só, Rafa, tem onda de frio chegando no sul, frente fria chegando no sudeste, oh. Previsão de chuva ali na região de São Paulo, do Rio de Janeiro. Mas por enquanto aqui em BH a gente tá blindado, viu, gente?
0: Ah, é?
1: Nem muito frio e nem chuva.
0: Oh.
1: Por enquanto aqui tem calor. Para essa terça-feira, teremos previsão de máxima de 27 graus. Que é isso, gente?
0: Tá bom, hein?
1: Que calor que é esse? Não tô reclamando, não. Mas, ó, amanhã continua friozinho, né? Ali o termômetro hoje na casa dos 13 graus. E à noite também a temperatura cai bastante. Então vamos ficar atento a essa oscilação, que isso aí é perfeito para baixar a imunidade, para chegar às doenças respiratórias, gripe, né, Rafa?
0: Muito bem. Tem que ficar ligado, né, Ana Júlia?
1: Isso mesmo. E manter a hidratação em dia, né, gente? 6h33.
0: Bora aqui, ó. WhatsApp da BHFM. Você dá o giro com a gente. 31 992 360 7 14. E tem áudio nesse WhatsApp aqui da BH.
1: Vamos ouvir
0: a turma. Oi.
2: Bom dia, BHFM.
1: Oi.
2: Bom dia, Rafinha. Bom dia, Ana Júlia. Bom dia, melhor ouvinte do mundo sintonizado na 102.1. Aqui é o Everton Teixeira de Pedro Leopoldo. Manda um abraço pra todo mundo por aqui, hein? Rafinha, Ana Júlia.
0: Ó. Oh.
2: Obrigado por ouvirem meu áudio. Aqui é o Everton de Pedro Leopoldo, BHFM. Todo mundo se encontra aqui. Bom dia!
1: Um beijo pra todo mundo em Pedro Leopoldo,
0: essa
1: Rafa.
0: Turma do Pedro Leopoldo, turma animada.
1: Turma boa, gente.
0: É, turma feliz.
1: Saudade de Pedro Leopoldo.
0: Ah, gente.
1: Yeah.
0: O olho até brilha. Tá entendendo? Falou que é Pedro Leopoldo, Lagoa Santa.
1: Meu lugar, né, Rafa? Minha região ali.
0: Ô, oh, gente.
1: Pegou ali a saída de Venda Nova ali, tudo nosso.
0: Aí, 6h34. Onde é que você tá agora ouvindo nós, hein?
3: Bom dia, Rafinha. Bom dia, Ana Júlia.
0: Bom dia.
3: Bom dia, BHFM. Aqui é o Alexandre da Real Transporte Escolar, o melhor transporte escolar do centro de Contagem.
0: E aí, papai?
3: Um abraço a todos aí. O frizinho tá aí pegando no pé, no corpo inteiro. Um abraço aí, um beijo pra minha esposa Renata do Transporte Escolar. Que Deus abençoe a todos aí.
0: Valeu. Deus abençoa sempre. 6h35. 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
4: Nossa Senhora, Ana Júlia, fala em frente fria não, filha. Eu tô indo pra Barbacena de novo.
1: Nossa.
4: Não vai sobrar nada de mim, já voltei de lá arrebentada de todos os itens. Beijo final de semana outra vez, pelo amor de Deus. Bom dia, meu povo.
0: Nossa Senhora, fala assim que Barbacena.
1: Nossa, um lugarzinho pra fazer frio, Rafa.
0: É um congelador, menino.
1: Nossa, você é um freezer.
0: Beijo pra essa turma aí de Barbacena, ouvindo a gente. Pessoal também em Congonhas, toda
1: Santa
0: essa região
1: Bárbara.
0: Aí. Santa Bárbara.
1: Oh, terra boa.
0: Esse interior também, eu vou te falar, viu? Ouve a BHFM. Muito obrigado pela companhia de vocês. Daqui a pouquinho, 7 da manhã, tem Alô BH.

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2: 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E a hora certa.
3: 6h37.
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0: aguardando seu áudio aqui, hein? Tem informação do trânsito?
1: Sim.
0: Compartilha com a gente.
1: 319-9236-0714.
0: Tem curiosidade do Messi?
1: Tem, Rafa.
0: Compartilha com a gente.
1: Eu vou contar agora pra você e pro melhor ouvinte do mundo. Messi completa amanhã, Rafa, 39 anos.
0: Olha aí, cara.
1: 39 anos. A performance do jogador tem surpreendido, principalmente quando a gente leva em consideração a idade dele, né?
0: Uhum.
1: E aí todo mundo fica tentando entender como é que pode, aos 39 anos, ele ainda tá no auge da sua forma física.
0: É muito bom, né?
1: E tem muita gente investigando o que que o Messi come, por
0: exemplo.
1: O que
0: esse homem tá comendo, gente?
1: Bom, o que ele come a gente não sabe, mas eu conto pra vocês o que que ele deixou de comer.
0: Ah.
1: E que muita gente atribui aí a essa dieta a forma física atual do jogador, Rafa.
0: Torresmo.
1: Não. Não come torresmo, não.
0: O que que ele deixou de comer, né, Ju?
1: Ele deixou de comer refrigerante, chocolate.
0: É nada.
1: Alimentos multiprocessados e pizza.
0: Pizza?
1: Pizza.
0: Nossa, eu comi pizza esse fim de semana, menino. Tá bom ontem.
1: Nossa, Rafa.
0: Comi uma pizza inteira. Então...
1: deixou de comer isso aí. Tudo orientação de um nutricionista italiano, que inclusive depois virou um guru aí, muito famoso, e que deu pra ele também algumas dicas referente a florais pra fazer uma terapia emocional, tá? Então não é só alimentação também não, tá, gente? Cabecinha no lugar.
0: Muito bem.
1: Mas não pode comer pizza. E aí, como é que vai ser, gente?
0: Manda pra nós.
1: O Rafa! 6h46.
0: Daqui a pouquinho tem Alô BH, hein? Cacá já chegou e vai tomar um cafezinho.
1: Já perfumou o estúdio todo, gente.
0: Que isso, hein?
1: Nossa, que delícia!
0: Daqui a pouquinho Alô BH às 7 da manhã. Agora tem o melhor ouvinte do mundo com a gente.
1: Bora ouvir.
0: Pode chegar junto. Onde é que você tá agora, ligado com a gente no Sonzão da BH? Fica à vontade, participa aqui, ó.
2: Bom dia, Rafinha. Bom dia, Ana Júlia. Deus abençoe o dia de vocês.
1: Amém.
2: Como é que tá por aí? Tudo bem por aí?
1: Tudo certo.
2: E o frio? Tá gostoso, né?
0: Oh,
2: gente, passando pra desejar uma ótima terça-feira aí pra nós, pra todo mundo. Bora pra cima. Trânsito de Belo Horizonte não tá pra qualquer um, tá só Jesus. E aqui é Matheus. Tô sempre participando com vocês aí. É um prazer estar sempre aí ouvindo e participando com vocês, viu? Um bom dia. Bora pra cima, bebê.
1: Valeu.
0: Deus é o nome deles. 6h47 BH.

0: Pita. Vambora pra cima, vambora pra cima, que pra baixo é contramão. Olha o Kenny do Uber na voz.
1: Tamo junto, Keninho. 6h48. Já já tem mais notícias do futebol aqui no Giro BH.

0: Essa é a BHFM. Deixa eu, Ana Júlia.
1: Eu deixo, Rafa.
0: Entendeu? Nós estamos aqui até 10 da manhã.
1: Uhum.
0: Mas participa com nós aqui, deixa nós aqui, mas pode chegar junto. 31992360714. Manda seu áudio e bora fazer o Giro BH com a gente nessa manhã de terça-feira.
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0: Bora com as notícias do futebol.
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1: Seguimos com Copa do Mundo, Rafa, jogos emocionantes o dia inteiro. E eu vou passar agora para o melhor ouvinte do mundo a agenda de hoje, a agenda dessa terça-feira, para você se programar e já acompanhar as partidas que rolam hoje. Começando 14h com Portugal e Uzbequistão. Boa. Gente, jogão, hein? Cristiano Ronaldo em campo. Depois, 17h, Inglaterra e Gana. Depois, 20h, Panamá e Croácia. E pra fechar, Colômbia e Congo às 11h.
0: Tudo bom, hein?
1: É o dia inteiro na frente da televisão, né, gente? 6h54.
0: Daqui a pouquinho tem Alô BH, hein?
1: Aham.
0: Uhum. A Eti já chegou aí. Tá bebendo um café.
1: Tá pelos acessos aqui, a danada, Rafa.
0: Daqui a pouco ela chega junto aqui pra gente... Abriu a Alô BH às 7h, tem as previsões aqui pro seu signo, tem os conselhos da Caete
1: tem.
0: Também.
1: Tem, sim.
0: Tem a língua solta.
1: Uhum.
0: Tudo que é novidade aí no mundo dos famosos.
1: Pois é.
0: Fofoca também?
1: Sempre. Fofoca não, notícias.
0: Notícias. Notícias do mundo dos famosos.
1: Isso.
0: Bora aqui pro WhatsApp da BH.
3: Bom dia, Ana Júlia. Bom dia, Rafinha.
0: Yeah.
3: Ana Júlia, eu já estou suando. Eu acho que a Frozy resolveu ir visitar outra cidade, né?
0: Aí.
3: Vamos ver amanhã, né? Tá previsto pra amanhã o frio, mas hoje eu já tô com calor.
0: É?
3: Viu? Hoje eu nem usei blusa de frio.
0: Aí, eu também não.
3: Vamos embora que bora, que a tensão hoje tá violenta. Que Deus abençoe a nossa semana. Um beijo. Vocês são a melhor rádio do mundo.
0: Eu sou a
3: Janaína
0: do Barreiro. Beijo, Janaína. Obrigado pela companhia. Também não usei blusa hoje? Tentou solzão pra lá.
1: É, agora tá um solzão. Tirei aqui um casaco agora, mas daqui a pouco eu boto de novo.
0: Coisa boa esse solzão, hein?
1: Uhum.
0: 6h56.
4: Bom dia, Rafinha. Bom dia, Ana Júlia.
1: Oi.
4: Aqui. Que a BHFM é a melhor rádio do mundo, isso já é fato.
0: Oh.
4: Agora, sabe o que eu acho mais incrível?
1: Ah.
4: É o alcance, né? A gente manda uma mensagem e logo em seguida o celular começa a pipocar. Te escutei na BH, te escutei na BH. Então, um beijo. Oi, ouvintes, a gente faz parte da programação da BH.
1: Isso mesmo.
4: Tô eu aqui, Andréia. E meu Arthurzinho, meu casquinha de bala. Um beijo. Terço, amanhã com o Jogo do Brasil. Bora passar em primeiro lugar pra gente sair da escola cedo.
2: Brasil!

0: principais notícias dessa manhã de terça-feira, 23 de junho. Ana Júlia, peraí que não saiu. Opa, vai lá.
1: Denúncias de violência digital contra mulheres crescem 188% em um ano. Noturno nos museus terá vasta programação cultural na próxima sexta em BH. Portugal entra em campo hoje abrindo os jogos da Copa do Mundo.
0: Além das principais notícias da manhã, temos os melhores prêmios do rádio.
1: Temos. Sabe quem ganhou agora, Rafa?
0: Quem ganhou agora?
1: Foi a Isabelle, final do telefone 72. Ela que é do bairro São Caetano, em Betim. Ganhou aquele par de ingressos para curtir o escurinho do cinema e o copo exclusivo da BHFM. 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
0: Isso aí.
1: 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Vem cedinho, toma um cafezinho com a gente, né, Rafa?
0: É isso! Será bem-vinda.
1: Sempre.
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4: 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E a hora certa.
0: 7:03.
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0: 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Bom dia.

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2: E Cacá, bom dia, bem-vinda.
4: Bom dia, docinho de Uba, lindeza, tudo bem?
2: Melhor agora que você chegou. E esse perfume todo aí, o que, que é isso?
4: Então, meu perfume natural, meu cheiro, levantei e vim. Oi, Jujuba, bom hoje, dia. Hoje, é meu cheiro na
5: noite. Vou te perguntar
2: igual você
5: amor.
2: Fala com a gente quando a gente tá cheirosão com um negócio assim, a gente chega, vai chegando. Aí daqui você vai pra onde?
6: Uh-huh. Trabalhar, já tá pra ser sete.
5: Ai, você lacrou, viu, Rafa?
4: Porque
5: você vai pra onde?
4: Pra sucesso.
5: Não vai só trabalhar não, né, minha linda? Que a gente sabe, né, Rafa?
4: Vocês estão bons,
2: meu. Vai dar o close, meu amor.
4: Eu vou ter que dar um close. Tem que ir, tá no contrato.
2: É, meu bem.
5: E já que tem que ir, vai cheirosa, né,
4: não
5: minha
4: é,
5: vida?
4: Querida, que eu não tô morta. Vocês estão bons, menino?
5: Também bem, não, Cacá.
4: Também não tô boa hoje. Tamo o quê, Brasil?
3: Ótimo!
4: Gente, a ex-BBB Juliette vai se casar, sim, meu amor. Oh. Já tá nos preparativos. Com o Coronel Menino, que é atleta de crossfit. Uhum. O Kaique Cerveiro, menino maravilhoso, inclusive, né?
2: Ele é mesmo.
4: Custou uma escolha. E gente boa, parece que ele é apaixonado com a Juliette.
5: Não, e eles se divertem super com a família,
4: não, é
5: né?
4: Muito
5: com a mãe
4: legal.
5: Dela.
4: E assim, gente, tá dando uma treta, porque a Juliette falou no Saia Justa que ela não vai convidar marido de amigas que ela não aprova. Aqueles maridos que as amigas sofrerem. Oh. Esses estarão fora da lista de casamento dela.
2: Nós estamos falando isso aqui agora,
4: sim.
2: Inclusive.
4: As amigas estarão, mas os maridos não. E aí causou uma polêmica. É, você é minha amiga, vou te convidar, mas seu marido não gosta dele, te fez sofrer, ele não vai não. Entendeu? Se você fosse casar hoje, alguém ficaria de fora da sua lista? Ô, gente, eu vou falar pra vocês. Vou fazer 10 anos de casada. A pior coisa do meu planejamento de casamento foi a lista de convidados.
2: É mesmo?
5: Ai,
2: Cacá.
4: Aí você sofre demais, Rafa. Você quer pôr gente, não cabe. Aí eu falei assim com o Tigrão, quer saber, amor? Vamos colocar só quem tem a ver com a nossa história.
5: Isso. Uhum.
4: Não adianta você querer pôr todo mundo num balaio, fazer uma festa pra 300, 400. Pessoas que não estão nem aí pra você, que não te ligam. Não sofri, gente. Claro que até hoje tem gente que às vezes faz uma piadinha.
5: Ai, não me convidou.
4: Quando você vai renovar os votos, que você casou. E o Rafinha tava lá, né, Rafa?
2: Eu tava lá.
4: Rafa tava lá.
2: Nossa, jogando, né?
5: Menino. Se renovar os votos, eu quero convite.
4: Claro, já... vai ter renovação em breve.
5: Eba!
2: Cala a boca, cala a boca.
4: Foi bom, não
2: fala,
4: foi?
2: Fala, não fala.
4: É como esse grau, é bom, né?
2: Pô, foi bom demais. Foi bom até demais.
4: Mas ficou muita gente, inclusive da minha família de fora. Mas, gente, eu não romantizei pessoas que não têm conexão.
5: Claro.
4: Como eu já fiquei de fora da lista deles e tá tudo bem. A gente tem que entender que... Ah, a gente vai fazer pra mostrar pro outro. Não, amor, se não tem conexão, infelizmente não vai estar...
2: Isso
4: vai,
2: aí.
4: Não vai estar dando pra te colocar aqui. Então, assim, agora a Juliette arrumou um vespeiro. Por quê? É o companheiro da amiga dela que
5: então...
4: não vai. E aí? O que você acha, Judite?
5: Eu acho assim, Cacá. É, primeiro, aí são duas questões. A pessoa tá com o cara ainda.
4: Aham.
5: Você concorda que o grande afetado não se afetou tanto assim? Porque o relacionamento continua. Aí você vai criar um segundo problema de não convidar o companheiro. É o companheiro da sua amiga.
4: E aí o cara pode falar assim, não vai. Mas a outra não vai. Por exemplo, você não vai, também não vou. Você é meu companheiro. Ué.
5: Aí entra naquela questão, né? Onde meu marido não é aceito, onde meus filhos não são aceitos. É um lugar que me cabe?
4: É.
5: Sabe? São muitas
4: é complicado,
5: questões,
4: gente.
5: Muitas camadas.
4: Muitas.
5: Então eu acho que ela tomou uma dor aí maior
2: Nossa
5: do
2: senhora.
5: Que a própria pessoa envolvida no esquema tomou.
2: Uhum.
5: E aí, é assim, é um terceiro, ou um quarto, ou um quinto problema que ela tá criando pra ela, no momento que é pra ser de paz, de tranquilidade, de celebração
4: do amor.
5: Já
4: começa com uma energia ruim, né?
5: Não gosto
4: porque
5: disso.
4: Já traz uma energia, o povo já fica com ranço
2: que
4: já.
2: Que os
5: exatamente.
4: Não, já começa assim, não. Juliette fez a lista lá. Se Clóvis não vai, também não vou. Aí já começa a mandar uma energia negativa pra outra que tá fazendo
2: por
4: a lista de
2: lado,
4: casamento ainda.
2: Por outro lado, vai dar a entender que as amigas dela convidadas estão passando por uma situação
5: também.
4: Bem, né? Ou passaram por situações complicadíssimas, então, né? Mas aí são escolhas, né, gente? É.
5: São escolhas.
4: Mas a questão é a seguinte, a sua lista de casamento.
5: É.
4: Não é, Dagilete? Você vai deixar alguém de fora?
5: Vou deixar muita gente de fora, Cacá. E sem dor na consciência nenhuma. Nenhuma. Claro que não. Você, o Rafa. Mas, por exemplo, tem outras pessoas que trabalham com a gente que não faz sentido entrar numa lista de casamento. Disse eu, sem nem namorar, Rafa, já tirando os outros. Já cortando os outros da lista.
4: Sem namorar, há controvérsia.
5: Não há, não. Sem namorar, solteira. Você para de falar isso no ar.
4: Rafa, alguém vai ficar de fora da sua lista, neném?
2: Por enquanto, eu não tô pensando em casamento, não. Mas... Inclusive, se um dia eu casar, eu vou casar só no civil, assim.
4: Você não vai fazer festinha, não. Mas mesmo assim, civil tem um barzinho, um negócio.
2: Entendi.
5: Aí alguém tem vai o ficar pós. De fora?
2: Sim, com certeza. Na verdade, eu vou me escolher a dedo ali, velho.
5: É, uai.
2: Ah, é.
5: Tem que ser, gente.
2: Esse lance da conexão, isso é muito sério.
4: É, gente, eu vou falar pra
2: vocês,
4: é muito sério.
2: E eu já tive...
4: Você viu que quantidade, quer dizer, meu casamento tinha pouquíssimas pessoas, mas foi o melhor casamento do mundo. Eu fiz com as pessoas que realmente amam a gente, que torciam pela gente. E ó...
5: E não tem nada melhor,
4: foi
5: gente.
4: Muito bom, né, Rafa?
2: Demais.
4: Foi, tava no ar, assim, o amor tava exalando que as pessoas vibravam.
5: Que delícia, gente. Cacá.
4: Foi uma delícia.
5: Mas essa falta... Você e Tigrão exalam amor.
2: Muito.
5: Mesmo.
2: Muito. Mas essa falta de conexão é um negócio danado.
4: É, isso dá uma
2: até
4: treta.
2: No próprio relacionamento, no próprio namoro ali, tem gente que você não vai se conectar. De amigos, tanto amigos
4: sim,
2: seus
4: como sim. Dela. Exatamente. Concordo.
2: E aqui, se você não for sincero aí, cara, vai dar na hora do casamento. Você vai falar assim, não. Fulano de tal não tem por que a gente convidar, mas por quê? É. Não, mas porque eu acho fulano de tal assim, ó, a gente conviveu esse tempo inteiro, você nunca falou nada.
4: É igual eu falei pra você, ó.
2: Tem que deixar as coisas às claras ali.
4: Um amigo de Tigrão, casamento, você não. A religião não permite. Uai. Mas foi na festa. Oi?
5: Não, aí não.
4: Mas aí. Foi na festa?
2: Gente.
5: Não faz sentido nenhum.
4: Até hoje não entendi esse rolê, mas enfim. Você que tá aí, hein? Conta pra gente. Vai deixar alguém de fora da sua lista de convidados do seu casamento? 31992360714. Hoje é babado. Casou, deixou alguém de fora? Vem contar pra gente.

0: Estamos no ar até 10 da manhã na sua BH FM. E a partir de agora, as previsões pro seu signo.
1: Sim!
0: Ok, você começa aí.
1: Começa com Áries, preste atenção, Rafa.
0: Deixa eu ver.
1: A lua em Libra traz cooperação, facilitando parcerias e acordos no trabalho. No amor, novidades podem surgir, incluindo um relacionamento promissor. A cor é cinza, o número da sorte é o 59.
0: Tá bom.
1: Touro, com foco é mais fácil ajustar tarefas e lidar com os colegas hoje, viu? Uhum. Cuide da sua saúde. No amor, chances aparecem no trabalho ou nas redes sociais. A cor é um pretinho básico, o número da sorte é o 9.
2: Atenção, Gêmeos.
0: Atenção, Gêmeos.
2: Sua criatividade pode te render ganhos extras, mas evite gastar aquilo que você ainda nem ganhou, hein, gente?
0: Uhum.
2: Sua sorte e o seu charme te ajudam a conquistar quem quer. A cor é branco e o número da sorte é o 51.
0: Uma boa ideia,
1: mas terça-feira, gente.
2: Amanhã tem Brasil, Cacá, tá tranquilo.
1: Então deixa pra amanhã, gente. Começa hoje, amanhã não vê o show.
0: Ah, entendi.
1: Amanhã vai estar de ressaca.
2: Meio cedo, né?
0: Alô, você de câncer? Clima familiar e no trabalho é de harmonia e de paz, viu? Desabafar vai ajudar a aliviar a tensão. Escolha bem quem será o seu ouvido.
1: É, isso faz muita diferença.
0: Esteja aberta à paixão. A cor é goiaba. O número é 12 e daqui a pouquinho tem mais. Leão, Virgem, Libra e Escorpião. 7h20 BH.

0: Bora com as previsões para Leão?
1: Bom.
0: Você brilha nas negociações e nas reuniões hoje. Cuidado com as distrações e o esquecimento. No amor, o seu charme é o seu melhor aliado, facilitando momentos divertidos. A cor é amarelo, o número é 33.
2: Virgem, a lua em Libra favorece a segurança financeira e as amizades. No amor, a busca por harmonia leva concessões, tá? Esteja aberta a novas conexões. A cor é azul claro, o número é o 2.
0: Libra.
2: Presente.
3: Capricha, Rafa.
0: A sua imagem e o seu charme ficam em destaque, ajudando você a brilhar no trabalho. A sua autoestima fica elevada e o seu jeito encantador atrai, viu? Invista na seducência.
3: Ui, ui, ui.
0: A cor é creme.
3: Terça-feira.
0: O número é 32.
2: A seducência. Você faz assim. Tararara, tss, tss, tss, tá, tá, tá.
0: Que isso, Caete? Hã?
2: Ó, cansada.
0: Acontece mesmo, tá?
3: Não acontece não, Rafa.
2: Acontece sim, querida.
3: Acontece.
2: Ah,
3: gente.
2: Falou a bambambam da seducência.
0: A jovenzinha.
2: Falou tia, tiazinha. É. Mesque, mesque.
3: Da minha época, tá?
0: Da Opa, minha também.
2: A tiazinha da sua época.
3: É, feiticeira, tiazinha.
2: Olha,
3: não, gente.
2: É, sim. Você não... Ué, gente. Eu sou depois tiazinha. Eu não peguei, não. Então lá, gente.
3: Escorpião, né, gente?
2: Escorpião, você pode sentir a necessidade de ficar mais isolado, buscando foco e tranquilidade hoje. No amor, o coração pode ficar nostálgico, favorecendo romances secretos, tá? A cor é amarelo, o número é 12. Cuidado com secreto aí, hein, gente?
0: Romances.
2: Ai, ai, ai. Cuidado que vem com B.O., hein?
0: Pois
2: vai
0: é.
2: Arrumar confusão hoje, não.
0: Vai que não fica secreto mais.
3: Vai que alguém descobre.
2: Ao problema! Medo!
0: Daqui a pouquinho tem Sagitário, Capricórnio, Aquário e Peixes. Seguimos com a melhor playlist dessa terça-feira. 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

0: Zé Neto e Cristiano na BHFM. Bora aqui, ó.
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0: As previsões agora para Sagitário. O dia tá ótimo para reorganizar suas finanças. Não deixe opiniões alheias atrapalhar os seus planos, viu? No amor, conversas profundas podem surgir. A cor é vermelho. O número da sorte é 19.
2: Capricórnio, o seu carisma e habilidade de resolver problemas favorecem o avanço da sua carreira. Seja paciente nas parcerias e evite conflitos. No amor, pense no futuro. A cor é magenta, o número é o 3.
0: Aquário, o dia traz ideias criativas e o desejo de expandir os seus horizontes. Cuide do seu emocional. No amor, forte atração por alguém de fora. Aproveite seu dia. A cor é salmão, o número é 16.
2: Peixes, intuição em alta, trazendo boas ideias e oportunidades hoje, tá? No amor, o magnetismo fica forte com possibilidades de diversão e romance. A cor é verde, o número é 8.
0: Tema de hoje do Alô BH.
2: Então, gente, a Juliette vai deixar os maridos das amigas de fora da sua lista de casamento. Não, esse fez minha amiga sofrer, não vai. Esse também não vai. Você vai casar hoje. Alguém ficaria de fora da sua lista? Você já casou. Deixou alguém de fora da sua lista? Deu BO pra você? Foi tranquilo? Nem sofreu? 31992360714. Você mandar de qualquer canto do mundo. Pra entrar ao vivo,
0: 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Vale também se cadastrar no app da BH. Tamo junto. Até às 10 da manhã.
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0: esse tema de hoje, hein? A lista do casamento.
1: Ai, gente.
0: Vai ficar alguém de fora aí?
1: Ou não? Você vai convidar todo mundo.
0: 180 pessoas. Vamos fazer um casamento pra 180 pessoas.
1: Hoje nem conheço 180 pessoas.
2: Eu também não. Batidinho,
1: não conheço, não.
2: Depois que eu vi que o Cauã, na época que ele casou, levou 30 convidados, eu falei, ixi, tô no lucro.
0: Tá
2: o
0: vendo?
2: Meu foi 95.
1: É, Cacá, um bom número.
2: Um bom número.
1: É, 30 também começa a limitar
2: mas
1: demais.
2: Mas você foi 95 só de irmão, era 7, né, gente? Tudo de figão. Então, assim, tem os agregados, né?
1: Sim.
2: Então, ali já tinha sido quase que metade, uma mais pra família e pouquíssimos amigos.
1: Uhum.
2: Agora, 30, o Cauã foi pra uma 30. Pousada, levou só 30 convidados na época. Também já desandou, mas na época...
0: Que isso,
1: velho? Talvez tivesse chamado mais gente, Cauã, aí, ó.
2: Desandou.
1: Já foi,
0: desandou,
1: Rafa.
0: Já foi.
2: Acontece. Gente, vocês falam demais, oh. Gente.
1: É, gente.
2: Eles param com isso.
1: É, pelo amor de Deus.
0: Temos menos não. Pessoas pra dar satisfação, cara.
2: Não é?
1: Pensando por esse
0: tem
1: lado,
0: dar satisfação
1: Rafa.
0: Pra ninguém.
2: Você tem razão.
1: Você tem bastante razão.
0: Não, ué.
2: Tem muita.
0: Eu fui no seu casamento, eu quero saber.
2: Tem gente que é assim.
0: Não, né?
2: Tá.
1: É mesmo.
0: Vamos ouvir áudio?
2: Bora!
0: A nossa audiência junto com a gente nessa manhã.
2: Gente.
0: De terça-feira. Vamos ouvir aqui a
2: Bora.
0: Turma. Oi, BH, bom dia.
3: Bom dia, Rafinha. Bom dia, Aninha. Bom dia, Cacá.
2: Bom dia, amor.
3: Sobre o tema de hoje, há 35 anos atrás, quando eu me casei, eu deixei de convidar uma amiga da minha sogra. Mas era tão cara de pau, que ai. Mesmo sem eu convidar, ela foi a primeira a chegar na festa. E nem sequer na igreja foi.
0: Oh.
3: Como a maioria dos convidados não foram à igreja, foi direto pra festa.
1: Oh.
3: Mas deu pode, uma né, vontade gente? De montar um barraco, mas eu me segurei.
0: Uh-huh.
3: BHFM, todo mundo se encontra aqui.
2: Beijo, agora fica a dica, tá? A pessoa tá casando, ai, fulano tá casando, não vai nem reparar. Ela não vai, mas alguém vai saber que você não foi à igreja e vai contar pra ela, gente. Porque tem gente dessa maneira assim, eu não vou na igreja, não, vou
0: plantão,
2: direto pra
0: né,
2: festa.
0: Meu
2: tô
0: amor.
2: Com um convite aqui, eu acho tão feio,
1: gente, é a coisa mais linda do mundo, você
2: não
1: participar
2: é?
1: Daquele momento ali da cerimônia religiosa, independente da sua religião.
2: Mas tem gente tá preparada pra isso não, tá, Ana Júlia? Quer ir pro casal, quer pro comes e bebes. Mas acho que a noiva não vai ficar sabendo, ou o noivo, fica sabendo sim, viu, gente? Vai achando que vocês estão dando tumê na
0: sua vida. Vai achando aí, tá? Tem lá os informantes, meu filho.
2: Tem.
0: Uhum. Repórter de plantão.
2: Só uma dica.
1: Cerimonialista. Receita abre consulta ao segundo lote de restituição do imposto de renda. Festa da Luz altera trânsito no centro de BH. Ancelotti faz testes e mantém mistérios sobre o substituto de Rafinha.
0: Situação do trânsito nessa terça-feira, Ana Júlia.
1: Ô Rafa, tá complicado no anel rodoviário, ali na altura do bairro Universitários. Isso porque tem um acidente por lá que tá bloqueando a faixa da direita em direção ao Rio de Janeiro. A equipe da BH Trans e o SAMU já estão no local. Já tem mais informações.

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4: Alô, BH, 7h49, bom dia.
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0: da Pousada Del Rey, ligada com a gente na BHFM.
1: William, bom dia, meu amor.
2: Bom dia, tudo bem?
1: No truque da galinha morta. Vamos levando. E você, Lili, como é que você tá?
2: Eu tô ótima, melhor agora.

0: agora falando com você.
1: Ah, que lindeza. Ah. Será, Juju, porque ela vai deixar com essa vozinha doce?
2: Não, tu acha que ela vai chamar
3: vai todo mundo?
2: Todo mundo.
1: Que ninguém vai chamar todo mundo. E seu casamento, hein? Você vai casar? Alguém vai ficar de fora da sua lista ou não?
0: Vai sim.
3: Quem?
0: Vai,
2: porque tem Rafa.
0: Tem um grande amigo que a esposa dele foi amante do meu ex-marido.
1: Nossa! Não, peraí.
2: Calma.
1: Deixa eu assimilar. Você ainda é grande amigo dele? É grande amiga dele ainda?
0: Sou, porque era o casal de amigos, né? Eu amiga dela, ele amigo do meu ex.
1: E aí você pegou os dois juntos? Como é que foi isso?
0: Ele que pegou a conversa dela com meu ex-marido, me mostrou, eu divorciei. E ele divorciou não, tá lá.
1: Não, então ele não iria ser convidado?
0: Ele iria, ela não. Porque ele é meu amigo, ela não.
1: Até porque Neymar, Tereza de Calcutá já foi, né, gente? Né? A gente também tem que aceitar tudo, não dá. No casamento.
2: Deus, tem limite, né, gente?
1: Menina, que babado!
2: Gente,
1: e o que que ela, você chegou a conversar com ela na época ou não?
0: Ah, ela me pediu perdão e tal. Falei, tá bom, tá perdoada, vai com Deus.
2: Tá perdoado, mas no meu casamento você não vai não, tá, minha linda?
1: Gente, babado.
0: Próximo não vai não, vai não.
1: Lilian do céu, é isso?
2: Tô boba.
0: Rouba meu outro marido de novo?
2: Nosso Deus.
0: Tá difícil achar marido.
1: Ô, Lili, arrasou. Um beijo pra você, viu?
0: Obrigada, beijo.
3: Beijo pra você também. De presente, tem par de ingressos pro Castelo Inflável Big Toy no Minas Shopping. E o copo exclusivo aqui da BH. Tem língua solta também.
1: Tem língua solta, gente. Já, já, bomba, bomba, bomba. Cantor teve que adiar shows, cancelou.
2: Que
1: motivo
2: isso,
1: de
2: Cacá?
1: Saúde. Já vamos comentar
3: sobre
1: isso.
3: É mesmo, é?

0: tem o problema que tem.
1: Salve de palmas!
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1: Bomba, bomba, bomba, gente!
3: Cantor, adia, isso. Cancela a turnê por questão de saúde, Caio?
1: Exatamente, pé na areia, caipirinha,
3: água de coco.
1: De novo, gente, precisa alterar sua agenda de compromissos, tá? Boa. Ele tá com a sua turnê, mas ele teve que dar uma alterada porque ele apresentou disfonia intensa provocada por infecção viral nas vias aéreas superiores, ou seja, tacou direto a sua voz. Oh. Então ele tá com um problema, tá em tratamento. A turnê ia começar 27 de junho em Recife, ia continuar, e agora vai pro dia 28 de agosto. Ele teve que reagendar a apresentação da turnê Infinito Samba, porque tem que cuidar das cordas vocais.
4: Nossa.
1: Já tinha apresentado recentemente um problema, teve que cancelar. Agora voltou de novo com esse problema. Os médicos pediram pra ele dar uma paradinha, fazer esse trabalho com as cordas vocais. Afinal de contas, é o instrumento de trabalho dele.

0: assim.
1: E o seu?
2: Pé de cana.
1: Ó, pé de cana. Pé na
3: areia. Do nada o negócio vira pra mim assim, eu quieta aqui.
2: Você quer do pagode?
3: Eu não entendo isso.
0: Você quer do pagode? Beira do mar. Melhores de ouro.
1: E hoje tem, hein? O pagodinho da BH. 8 da noite.

0: conhece.
1: É, usar do tamanho do podcast não dá não, né? Nossa senhora. É difícil, não dá um tempo não. Daqui a pouquinho tem Língua Solta, mais uma Língua Solta aqui. Já já também a previsão do tempo.
2: Denúncias de violência digital contra mulheres crescem 188% em um ano. Noturno nos museus terá vasta programação cultural na próxima sexta. Portugal entra em campo hoje abrindo os jogos da Copa do Mundo. Trânsito complicado na Avenida Padre Pedro Pinto, que tem lentidão no sentido Cristiano Machado, entre a Rua Santa Cruz e a Avenida Vilarinho.
1: Tava lá ontem, viu?
2: É, Rafa.
1: Padre Pedro Pinto. Aliás, mandar um beijo pra turma da Embeleza, Lojas Rede lá, recebeu a equipe da BH FM muito bem. Alô, Venda Nova, obrigado pelo carinho de vocês com a gente da BH.
2: Tudo nosso, já já tem mais informação.
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4: Alô, alô, BH, tamo de volta, agora são 8:08. Já tem mais uma língua solta aqui. E daqui a pouquinho também tem a previsão do tempo para essa terça-feira. Bom dia.
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1: Bomba, bomba, bomba, gente.
2: Repórter passa mal, Cacá, na cobertura da Copa?
1: Pois é, gente, vamos falar de Alex Escobar, que deu um susto, Cacá, em todo mundo na cobertura da Copa. Pois é, ele entrou com a Patrícia Poeta conversando, não tava legal, e aí tiraram ele do ar. Ele teve um pico de pressão, gente,
2: que isso,
1: Alex Escobar. Pico de pressão, porque está muito quente nos Estados Unidos. Então, junto com o calor, aquela correria, né? A pressão de estar ao vivo o tempo inteiro. Não come direito, porque é uma correria pra lá, uma correria pra cá. Então, não tem aquela comida balanceada que a gente tá acostumado aqui. Parar pra almoçar é outra coisa lá. Os horários são diferentes. Então, tudo isso, né? Juntando ali com a pressão, teve um pico. Mas o próprio Fred, que tá dividindo ali a apresentação com ele, disse que ele já tá bem, mas precisou passar o dia inteiro fora, se recuperando desse pico de pressão que ele teve, gente.
2: Nossa,
1: mas não é fácil, não, né?
2: Eu vi essa cena aí.
3: Nossa, eu também vi. Foi.
2: A voz foi ficando lenta, foi perdendo ali.
3: Parece que ele tava querendo falar, né? E a fala não saía. Parece a gente aqui 5 horas da manhã, né, Rafa? Aí tá querendo falar, tá querendo ali o negócio e parece que uma confusão mental, né?
1: Eu tive isso na campanha de popularização do teatro ano passado.
2: É mesmo?
1: Lembra?
2: Por causa do calor?
1: Não, a pressão.
3: Cansaço também, né?
1: Aí eu saí do palco fazendo a peça com o Thiago Comédia, Deboche. E eu tava com aquela roupa pesada, a última roupa, né? Subiu aquela coisa toda. Na hora que eu tirei, gente, a minha pressão deu um teto preto. É muito. Você vai ficando louco, vai falando e embolando a língua assim, você tem que sentar. É muito ruim, viu? Eu entendo exatamente o que ele passou. Mas que bom que ele já tá bem.
3: Já tranquilizou todo mundo nas redes sociais.
1: E é um excelente profissional. Gosto muito.
3: E tá arrasando na cobertura da Copa.
1: Demais.
3: Super divertido, matéria super curiosa, tá?
1: Não, e com a galera, com o povão ali também. Ele vai pro meio da galera,
2: povão,
1: se joga.
3: Tá muito legal mesmo.
1: É realmente fantástico.
2: Profissionalismo, popularidade, muito talento.
3: Fique
2: o homem
3: bem,
2: é bom.
3: Escobar.
2: Beijo aí, Escobar. Daqui a pouquinho tem mais uma, Cacá.
1: Já, já.

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1: Bomba, bomba, bomba, gente.
2: O famoso voltou pra Globo, é?
1: Voltar, parece que tá voltando, hein, Rafa? Estamos falando dele, Otaviano Costa, gente. Após 7 anos, depois de encerrar o contrato com o canal, ele deve ser uma das atrações aí da Dança dos Famosos.
3: Olha, que legal.
1: Do Domingão do Hulk, tá quase já assinando o contrato, já tá com as conversas avançadas. Ele que terminou o vínculo com a Band, né, depois de 6 meses que ele ficou lá, ele não quis continuar na Band, agora pode estar de volta aí a TV Globo. Já atuou lá, já apresentou na Globo, já fez de tudo um
2: ele
1: pouco.
2: É um showman,
1: Otaviano,
2: né,
1: Costa,
2: Caete?
1: Né, gente? Agora vai dançar.
2: É.
1: Vamos
2: dança,
1: ver.
2: Dança, gatinho.
1: Dança, gatinho, dança. Vamos dança. Ver se vai dar certo. E essa é ruim, Otaviano dançando, não acho legal. Vai ser bem interessante. E a Flávia Alessandra que tá arrasando, né, na novela Quem Ama
3: Maravilhosa.
1: Cuida.
3: Maravilhosa.
1: E tá bonita. Gente, vou falar pra vocês, viu? É poderosa.
2: Que casal lindo, né?
1: Não é? Flávia Alessandra Otaviano Costa. E assim, achei bem bacana pelo susto que ele passou de saúde. Ela ficou do lado dele o tempo inteiro.
2: Isso aí.
1: Né? Parceria total, completa. E agora ele de volta aí. E dançar faz bem pra alma. Então você tá aí ouvindo, tá textinho. Bota a música, aumenta o som na BH FM e vai dançar.
2: E ele tem uma energia, né, Caete?
1: Ele tem.
2: Vai matar a Paula.
1: Eu acho também.
2: Também.
1: Acho que vai dar o que falar ali, viu? Vamos aguardar.
2: Daqui a pouquinho... Conselhos da Caete aqui no Alô BH.
1: Oh, meu Deus, tá tristinha? Fica não, bora conversar. 31992360714.
2: Seguimos até as 10 da manhã. Bom dia.

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0: É não, viu? Perdeu.
1: Nunca mais.
2: E a lista do casamento, hein? Vai deixar, quem você vai deixar de fora?
3: Nossa, tem muita gente comentando, tá, Brasil? Você chegou agora, é o seguinte. Ah, o que vocês estão discutindo? Então, Juliette vai casar. Ex-BBB, cantora, e diz que vai convidar algumas pessoas, pouquíssimas, as melhores amigas, mas alguns maridos das amigas ela não vai convidar. Porque eles não... Elas tiveram problema com eles e tal, ela não concorda com a relação, então vai convidar a amiga, mas o marido não. E ela nem vai sofrer. Você já deixou alguém de fora da sua lista de casamento? Não. Você que vai casar, ou pensa em casar um dia, vai levar todo mundo ou vai ter gente que vai ficar de fora? 31992360714. Temos áudio?
4: Vamos ouvir.
3: Bora.
5: Bom dia, seus maravilhosos.
2: Opa.
5: Como vocês estão?
2: Tudo bem?
5: Bom dia. Aqui é o Bruno. Bruno Batera. Estamos aqui participando de novo.
3: Tudo nosso.
5: Então, no meu casamento, tinha uma galera que eu não queria convidar, não. A família lá da parte do meu pai. Depois que eu juntei com a minha esposa, esse povo despediu de mim, fazer mó picuinha, mó monte de coisa, mó novela. Aí eu falei, não vou convidar. Aí meu pai insistiu. Mandei o convite. Aí eles não foram no casamento, gastei papel à toa.
3: Nossa!
5: Aí você... Mas é isso. É HFM, a melhor rádio do mundo.
4: Ah, mas é bom gastar pelo menos só o papel, né?
2: Gastar energia que não dá, né?
4: É, isso aí, rápido.
2: Ah, não dá mesmo.
3: Não dá mesmo.
2: Tô passando.
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4: O Brasil enfrenta a Escócia amanhã na terceira rodada do Grupo C da Copa do Mundo. E terá pelo menos uma mudança na escalação com relação ao jogo contra o Haiti, viu, gente? Isso porque Rafinha teve uma lesão na coxa direita e é desfalque. Pro lugar dele, Luiz Henrique, Rayan, Endrick e Gabriel Martinelli são algumas das opções. E aí, quem será que entra, hein? É o Endrick, Rafa?
2: Tô torcendo pro Endrick jogar, hein?
3: Também. Todo mundo quer que o Endrick jogue, né, gente?
4: Pois
3: uma
4: é.
3: Coisa
4: todo
3: de
4: mundo.
3: Louco. Dá uma chance pra ele, Ancelotti. Deixa o menino jogar.
4: O Brasil tá empatado com o Marrocos com 4 pontos. A Escócia tem 3, enquanto o Haiti ainda não pontuou e já tá eliminado. Assim, é muito possível que a colocação final do nosso grupo C seja definida com critérios de desempate, confronto direto, saldo de gols, gols marcados e até cartões, gente. Então é muito importante o Brasil abrir aí uma vantagem e fazer muitos gols. A seleção encara a Escócia às 7 da noite, amanhã, quarta-feira, lá em Miami. Marrocos e Haiti se enfrentam no mesmo horário em Atlanta. Nossa. É emoção, hein?
6: Brasil!
4: Já já tem mais informação.
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0: Ô, BH, Cacá.
1: Tema de hoje, você vai deixar alguém de fora da sua lista de casamento?
0: Ah.
1: De convidados? Já deixou? Te deu bem, ó. Em 31992360714. Aí colocou ali tudo na... Ah, mas fulana, não vou chamar, não. Aí sua mãe, ah, mas é filho... É, esse menino é filho de sua tia Raimundinha.
0: É, filho de Sãozinha.
1: Mas Raimundinha também não vai, não, mãe. Você tá doida, minha filha.
2: Minha mãe é capaz de bem ser dessas, tá? Não, minha filha, mas fulana...
0: Mas aí, né, vai ficar chateada comigo, hein? Não.
1: Mãe sofreu junto com a minha mãe, mas eu não vou chamar minha filha. Não, mãe, não vou, não.
2: Eu sem sofrimento nenhum, Cacá. Não vou chamar, não.
0: Vamos conversar com a nossa audiência?
1: Vamos! Quem tá na linha com a gente?
0: Alô, alô, bom dia. Quem é que bom tá aí pra dia. Falar com a gente?
3: É Valéria.
0: Ô, Valéria.
1: Valéria, Valerinha, você agora vai casar. E sua lista, quem de fora? Quem de fora vai ficar?
0: Ai, ai, ai.
1: Conta pra
3: vai
1: gente.
3: Vai morrer uma vez só.
2: E você já casou, Valéria?
3: Já casei, já fiquei 25 anos casada, já divorciei.
1: Ah.
3: E como trabalho é? No ramo funerário, filho.
1: Nossa senhora, vem com tudo, vem com o pé na porta.
2: E como é que foi a lista?
1: Sofreu
2: quem ficou
1: pra fazer,
2: de fora?
1: Como é que foi isso?
3: Pois é, Cacá, o que acontece? É, no caso, é a mesma coisa, tá? É amigas que a gente tem, mas que não gosta do marido ou do namorado.
1: Sim. Ah. Então você concorda com a Juliette?
3: Claro.
0: Oh.
3: A gente não é obrigada a convidar quem a gente não quer, não, tá bom?
0: Tá vendo?
1: Olha ela!
3: Ah, mas em qualquer evento que a gente faça.
1: É tipo assim, né? Convidado, né? Combinado não sai caro.
0: Eu só vou se for com meu marido. Se meu marido não for, eu vou.
2: Então você não vai, meu
1: amor.
2: Mas
1: aí, Valéria, a pessoa vira pra você e fala assim: nossa, Valéria, mas os nossos anos de amizade, onde é que fica?
0: Onde é que fica?
3: Fica aí, minha filha. Onde que tá? Não. É, inclusive, eu tenho uma amiga que vai casar agora em abril do ano que vem. Ela já falou. Ela colocou do nosso ramo. Ela falou, ó, do ramo nosso aqui é só vocês duas, tá? Mais ninguém. Que é eu e uma amiga.
1: Não vai chamar mais ninguém. Falou, né, gente?
3: Não tem essa obrigação, não, Cacá.
1: Exatamente. Que às vezes você tá no trabalho, é muita gente. Você não tem obrigação de chamar todo mundo.
3: É o dia seu. O dia seu, você não é obrigada.
2: Não mesmo.
1: Agora, Valéria, conta pra gente trabalhar na funerária. É, já trabalhou à noite, plantão, essas coisas, menina? Não.
3: Sim, eu era da noite, né? Agora eu mudei de dia.
1: E já ouviu barulho esquisito? Já tem acontecido?
3: Barulho não, mas é um tal da luz piscar e apagar. É impressionante.
2: Maria, cheia de graça.
1: Você não correu, não, Valéria? Eu corri sem olhar pra trás.
3: Ô, Cacá, deixa eu contar uma coisa aqui bem rapidinho, que eu sei que o tempo é curto.

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1: Fica aí, hein?
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0: 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Grupo Quintessência com Juanzinho na sua BH. Tamo aqui, ó. Nossa, acredito que você vai deixar de fora da sua lista de casamento. Não vai convidar ela, não?
1: Não vai, não, gente.
0: Mas, vocês, né?
1: Mas ela era tão sua amiga. Ai, mas não gosta do bofe dela, não. Gente, mas deixa.
0: Mas ela só vai se o homem for, tá?
1: Não, ele bebe, fica doido aí. Tem isso também, né, gente?
2: Nossa, aí é babado.
1: Tem
2: tá?
1: Isso também, tá? Tem de tudo um pouco. A pessoa bebe e transforma. Tem gente que toma um copo e já muda.
0: Os credos.
1: Aí você fala assim, o quê? No meu casamento é mais importante da minha
0: pois
1: vida.
0: É.
2: Quero não.
0: No seu casamento tinha.
2: Que isso?
1: Tinha uns que passaram do ponto.
0: Misericórdia.
1: Mas foi tudo bem, Rafa.
0: Graças a Deus.
1: Deixa a galera ser feliz. Era só amigo, né? Mas teve uns que subiram até em cima da mesa. Ó,
0: tá.
1: Ih, Carlos não virou dançarina Del Chan.
2: É mesmo, Cacá.
1: Teve de tudo.
0: Pau quebrou.
1: A banda, não tô nem contratar dançarina, não. Tava lá Nunes dançando,
2: entregou
1: na Mauri. Tudo! Todo mundo se jogou.
2: Amei.
0: Já tem os conselhos da Caete aqui no Alô BH.
2: Tô com fomo dessa festa que eu não fui, tá? Pode foi fazer outra.
0: Olá,
1: foi maravilhoso. Ainda bem que eu mandei recolher os celulares.
2: Ó. Alô, Ronaldinho Gaúcho.
1: Mandei recolher, salvei muita gente, tá?
0: Que isso, hein?
2: CNJ deve regulamentar hoje fim da aposentadoria compulsória para juízes. Castração gratuita protege a saúde de cães e gatos em BH. Messi pode bater mais recordes depois de se tornar o maior artilheiro da história das Copas. E é hora de previsão do tempo? Tem alguém querendo calor aí?
1: Não!
0: Não, Cacá.
1: Não.
2: Mas vai ter. Hoje o dia será de céu claro a parcialmente nublado, com temperatura máxima, Cacá, de 28 graus.
1: Mas 28 é quente, né? Já então. Tô sentindo calor aqui já.
2: Ah, não, mas...
1: É.
2: Né? Mulher vulcânica, né, Rafa?
0: Daquele jeito,
2: a mínima,
0: né,
2: prevista e já registrada é de 14 graus. E a umidade relativa do ar tá em torno de 35%. Já tem mais informação.
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5: Estamos de volta ao vivo na sua BH, são 98.
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0: conselhos da Caiete.
1: Muito, muito, muito franca. Pode mandar.
2: É, Caiete.
1: O negócio não é brinquedo não, gente.
2: Daniel, direto de Contagem. Tem uma loja, uma loja pequena. Acabei contratando uma prima minha.
1: Sim.
2: Noiva, só pra ajudá-la. Porém, a menina não faz nada. E fica no celular o dia inteiro, cara.
1: Nossa, gente.
2: Tá me atrapalhando. O que fazer?
1: Daniel, é conversar, sabe? Você dá uma oportunidade pra pessoa, porque a noiva pediu, a minha prima tá desempregada. Você vai lá ajudar, é o seu negócio, é o seu trabalho, é onde você ganha ali seu dinheirinho. A pessoa, em vez de somar, tá te atrapalhando. Gente, é o que eu falo, é conversar. A gente tem que parar de ficar passando por cima de situações que deixam a gente completamente desarmonizado, completamente sem saúde e paciência. Você tá com uma pessoa que tá, em vez de ajudar, fica no telefone, ah, porque eu sou prima da noiva. Não, amor, você tem que ser até funcionária. Entendeu? A questão de ser prima é só um detalhe. Então, assim, a gente tem que aprender a falar o que nos incomoda de verdade.
2: Uhum.
1: Com carinho, com educação, com respeito, claro. Querendo ou não, você hoje é o coordenador dela, é o dono da sua empresa. Então, converse com carinho e converse com a sua noiva também. Olha, tô dando oportunidade pra ela, mas parece que ela não quer. Tá difícil, porque ela não quer, não empolga, ela não faz nada, ela fica no celular, fala as coisas com ela, ela não escuta. O importante é o diálogo, gente. Temos que parar de remediar coisas que nos jogam para baixo.
2: Uhum.
1: Temos que parar com isso com urgência. Isso vale para tudo na vida. No trabalho, principalmente, mas também no dia a dia, com a convivência com as pessoas, no relacionamento, na família. A gente tem que entender que toda vez que a gente externa o que a gente sente, você tira um peso das costas de um jeito. E isso não tem preço.
2: Uhum.
1: Pense nisso, tá bom? Coisinhas.
3: Gratidão. Imagina o teu corpo.

0: Feira. E agora a gente vai mandar um beijo pros melhores ouvintes do mundo, né, Cacá?
1: Exatamente, e fazer um convite, que amanhã eu vou estar na Praça 7. Então, 8 da manhã, levando prêmios, fazendo aquele bolão gostoso do jogo da Copa. Amanhã tem Brasil
2: e Escócia. Aquecimento.
1: 2-1 meu placar amanhã pro Brasil, óbvio. E eu vou estar lá com a equipe de promoção da BH FM, com muitos prêmios pra vocês. Ali em frente ao Cine Teatro Brasil, tá, gente? 8 da manhã, tô te esperando lá, viu?
2: Passe lá.
1: Tem beijinho,
2: hein?
1: Jujuba?
2: Sempre tem, né, Cacá? Muitos beijinhos aqui no Instagram. Tô devendo um caminhão de beijo aqui, gente. Pera aí que eu já vou falar pra vocês. E deixa eu aproveitar pra agradecer a visita do Xandão e da Noca, que estão aqui no estúdio.
1: Ai, Xandão e Noca, coisinha mais fofa, gente.
2: Nossos ouvintes mirins, Cacá.
0: Oh, ela manda áudio bonitinho aqui.
1: Ela manda áudio bonitinho.
2: Oh. Opa. Deixa eu mandar um beijo pro Jorge Silveira, que tá esperando um alô nosso, nosso ouvinte querido, todo beijo. Dia ligadinho com a gente. Pedro Cerqueira também por aqui, Luiz Nossa. Fernando, Alexandre Arco Verde, a Sônia, Patrícia Silva, Vanessa Passos Piazza, pro João Vitor, um beijo pra você. João, obrigada pelo carinho, pela audiência. Tem aí, Rafa?
0: Tem um alô pra turma que tá no centrão de BH, o pessoal do comércio ouvindo a BH FM
1: demais.
0: Agora, né?
1: Sempre com a gente, não
0: Obrigado
1: abandona nunca.
0: Obrigado pela companhia de vocês aí, sempre muito bom ter vocês ouvindo aqui a BH. E manda seu áudio, como a Noca faz aqui várias vezes nas manhãs da BH FM. Você vai mandar aqui no WhatsApp da BH, 319-9236-0714. Bora ouvir áudio da turma comentando o tema de hoje, Cacá?
2: Vamos.
1: Lista de casamento, hein? Vai ficar alguém de fora? Vamos ouvir agora.
0: Conta tudo aqui, BH. Bora ouvir.
3: Bom dia. Júlia, Rafinha, Iracema do Jardim América.
1: Tudo nosso.
3: Sobre esse tema aí, ele é meio polêmico.
1: Não,
3: né?
1: É?
3: Primeiro, é um direito meu não convidar, assim como é um direito da pessoa não aceitar.
1: Sim.
3: Só que tem um porém. É, se ela é amiga das mulheres e não vai convidar o atual das mulheres só porque não concordam com a relação, primeiro, que ela não tem nada a ver com a relação dos dois.
1: Sim.
3: Ela concordando ou não, os dois estão casados.
1: É verdade.
3: Então ela tem que engolir seco e convidar, porque onde não cabe o meu marido, não vai me caber. Por mais que
1: tá
3: tenha
1: vendo?
3: Que ela não aceite a minha relação. Se ela é minha amiga de verdade, ela deve engolir seco e fazer cara de paisagem. Porque amizade, sim. É, querer se meter no relacionamento porque não gosta do cara é totalmente diferente. BH, a gente se encontra aqui.
0: Valeu, Iracema.
2: Aquilo que a gente falou na abertura do programa, né, gente?
1: Papado, gente.
2: Confusão em cima de confusão. Tem mais, Rafa?
0: Agora, vamos saber o que é notícia nessa manhã?
2: Vambora. Bora.
0: Daqui a pouquinho, às 10 da manhã, tem o Conexão BH e aquela sequência de 45 minutos de música. Ana Júlia, conta tudo pra gente.
2: Mega Sena sorteia hoje prêmio de 3 milhões de reais, hein? Projeto Uma promove troca de experiências entre mães atípicas de estudantes de BH. Cruzeiro encaminha o empréstimo do volante Wallace ao Vitória. Já tem mais informação?

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0: quê? Fala pra mim, vai.
1: Murilo Rufi na BHFM.
2: Que risada que é essa?
0: Essa menina me irrita, mas eu devolvo na mesma moeda, Rafa.
3: É, eu que irrito ela, tá, Rafa?
0: Olha os bastidores desse programa, dá outro programa.
3: Dá outro programa, vocês iam amar.
0: Proibidão, tinha que entrar meia-noite que no ar.
3: Ai, gente, não fala um trem desse, não.
0: É tanta bobagem que vocês falam, gente.
3: Ah, tá. Tanta, tá,
0: eu
3: gente.
0: Só fico aqui ouvindo. Aham. Sou uma camponesa.
3: É uma
0: né?
3: santa. Madre Teresa de Calcutá.
1: Amanhã, então.
0: Ah.
1: Tem o quiz da torcida, é?
0: Exatamente. Estarei com a equipe de promoção nas ruas de BH, na Praça 7, que eu amo, com o melhor ouvinte do mundo, às 8 da manhã. Olha, recheada de prêmios pra vocês. Tem um quiz da Copa, se você tá seguindo, não deixe passar lá, responder e faturar prêmio, hein, gente?
3: Sim!
0: Então vai ser uma festa, claro, a nossa BHFM em ritmo de Copa do Mundo. 2-1 Brasil amanhã, hein? 2-1.
1: Ó, 2-0.
0: 2-0?
3: Ai, não sei, gente. Ainda tô em dúvida.
0: A Escócia é um time bom, assim?
3: Não dá pra menosprezar ninguém na Copa ninguém, do Mundo, né, Cacá?
1: Querem ver o Neymar jogar?
0: Não, mas
3: queremos.
0: Se o Neymar entrar no campo, o povo já treme. Eu acho bom ele tá lá. Dá na pinta. Não pode cair, né, gente? Mas vamos torcer.
1: Acredito que ele deve entrar no segundo tempo
3: também
1: ali, né?
3: Também acho.
1: Segundo
3: tempo. É, vamos ver.
1: A expectativa é boa. Vamos pra cima, Brasil. Já já tem o Marcelo comandando aqui o Conexão BH. Cheio de assunto aí, Ana Júlia.
3: Ô, Rafa, até demais. Tô aqui passando apertada pra escolher o que eu conto pro melhor ouvinte do mundo, viu?
1: Você vai participar com a gente no Trends daqui a pouquinho no Conexão BH. Mandando seu áudio aqui no nosso WhatsApp. Se conectando com a gente e ganhando seus prêmios em bhfm.com.br.
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0: Bora liberar prêmio pro melhor ouvinte do mundo. 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Gabriele, do Ribeiro de Abreu, final do telefone 86, ganhou, viu? O Marcelo chegou, daqui a pouquinho Conexão BH. Você tá indo pra onde agora, Caete?
1: Eu tô indo agora gravar uns conteúdos com a Júlia Goulart.
2: Entendeu? Tá bom,
1: depois
2: meu
1: eu vou
2: bem.
1: Papar com a Júlia, uhum. Tá bom? E às 13h30 na Praça 7, gravando conteúdo também. Então você que tá aí no centro, 13h30, vai lá me dar um abraço.
0: Essa mulher é uma máquina.
2: Ela tá é lá. Uma máquina.
1: Bonita, não prometo, mas vou estar tá lá.
0: Caeta,
1: beijo.
0: Ai, meu Deus do céu. E vai estar tá mesmo, viu? Pode ir lá.
1: 13h30 na Praça 7. Até amanhã, meus amores, porque eu não tô boa não, hein? Tô ótima. Fui!
0: De que você vai hoje, hein?
1: Eu vou de lápis, pancake, gloss, batom, enfim, make-up.
0: Cuida olha. Dela, viu, Ana Júlia?
2: Eu cuido, Rafa.
0: Olha de... ela, viu?
1: Ela vai brincar de Barbie agora. Barbie Halloween. Até amanhã.
3: Vamos brincar!

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2: BH, bom dia, agora 10:03.
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2: Tá no ar o Conexão BH nesta terça-feira, 23 de junho de 2026. Aqui fala o Marcelo Rodrigues. Ana Júlia, hoje eu queria estar só o Neymar, viajando, vendo o jogo de camarote e ainda recebendo uma bela de uma prata.
4: Ah, Marcelo, bom dia pra você. Bom dia pro melhor ouvinte do mundo, mas os dias de jogador home office de Neymar estão contados,
2: ele,
4: hein?
2: Ele tá em home office ainda, né?
4: Amanhã ele vai, pelo menos na reserva, ele vai ficar, você não acha, não?
2: Tem que bater um ponto, gente, pelo amor de Deus, a gente tá esperando, né?
4: Não, mas vai, vem aí.
2: Eu torci pela convocação dele, o homem ainda não jogou?
4: Mas vai vir aí amanhã, Marcelo, confia.
2: O Ancelotti vai colocar ele?
4: Aí a gente não sabe. O Ancelotti tá querendo colocar ninguém, tá bom?
2: O Ancelotti, me ajuda aí, pô.

0: Balneário e Paraíso na BH. Sorte que você vem, já vem. Agora 10h17, bom dia!
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0: No ar o Trends BH, o que tá em alta na internet, você fica por dentro, por aqui na BHFM, né, Ana Júlia? Bom dia pra você mais uma vez.
2: Ei, Marcelo, bom dia pra você, bom dia pro melhor ouvinte do mundo mais uma vez. Dia lindo aqui em BH, calorzinho, céu azul. Bora ver o que tá bombando na internet?
0: Simbora, Ana Júlia.
2: É a Copa do Mundo, Marcelo, não tem jeito.
0: É, né?
2: É o assunto da vez.
0: Tá em alta mesmo.
2: Mas olha só o que viralizou de ontem pra hoje. A Noruega entrou em campo ontem pra enfrentar Senegal e eles fizeram bonito, viu? Venceram o jogo por 3-2. E quem também deu um show foi a torcida. Desde o início do Mundial, os noruegueses estão viralizando com uma ação na arquibancada. A remada viking, Marcelo.
0: Oh.
2: Todo jogo eles viralizam. Inclusive ontem, o próprio elenco dos jogadores se mobilizou para reproduzir em campo essa cena. Foi super legal a comemoração ali do elenco dos jogadores com a torcida. Mas um certo ser humano chamou a atenção.
0: Quem chamou a atenção, né, Ju?
2: Um homem se destacou em meio à remada viking, porque ele se recusou a fazer a comemoração.
0: Ah, hoje eu não tô afim, não. Hoje eu não quero, não.
2: Não quero, não. Tá todo mundo lá, ó, na remada e ele assim, de braços cruzados.
0: É, de boa.
2: Eu que não vou fazer, eu não sou obrigado.
0: É, não quero.
2: Ninguém vai me obrigar.
0: Hoje eu não tô afim.
2: Não tô afim.
0: Ganhou o time, ganhou, beleza, tô feliz. Mas deixa eu aqui com a minha felicidade, tá. É meu jeito de ser feliz.
2: Isso. Minha comemoração é essa.
0: Eu comemoro é assim. Muito bem.
2: Muita gente comentando sobre essa ação dele, né? Sobre o fato de ser do contra, né? Muita gente, o que tinha a ver? Por que você não entrou na brincadeira, né? E muita gente, vê, o cara não quis e tá tudo certo. Cada um ali defendendo o seu ponto de vista. E eu quero saber do melhor ouvinte do mundo. Tem algo que você faz questão de ser do contra?
0: Olha.
2: Aquilo que todo mundo faz, mas você fala, eu vou fazer diferente.
0: Eu não vou querer.
2: Você, Marcelo.
0: Eu acho que eu bebi um refrigerante zero, sabe?
2: É.
0: Eu não sou muito adepto a ele, não.
2: Não, Marcelo.
0: Não sou, não gosto e falo mal ainda. Ainda falo, você sabe que isso aí faz mal pro que outro, né?
2: Tô contigo nessa, tá? Refrigerante zero não me pega, não.
0: Eu tô nessa aí.
2: Mas outra coisa nessa onda aí também, e que me faz ser do contra, é não beber álcool.
0: Você não bebe álcool, né?
2: Não,
0: é verdade,
2: consumir. E assim, as pessoas ficam revoltadas com isso de um jeito que eu fico 3 vezes mais revoltada. Gente, não é obrigada a consumir álcool. Não,
0: te oferecem muito, né, Júlia, nos pagodes da vida aí.
2: E assim, eles querem ouvir uma notícia triste, eles querem ouvir um trauma pra justificar que eu não bebo álcool.
0: E não.
2: E eu não quero. É esse o motivo pelo qual eu não bebo. E dê por satisfeito,
0: tá,
2: porque
0: tudo
2: assim,
0: certo.
2: E eu não vou beber. Não,
0: não
2: importa
0: mesmo
2: quantas vezes você me ofereça,
0: é mesmo?
2: Quais motivos você me deu pra beber, eu não vou beber.
0: É a opinião. Opinião.
2: Sou do contra.
0: Eu não sou tão do contra assim, não. Por exemplo, eu tô no lugar, não, mas só tem esse refrigerante zero aqui. Eu vou me adaptar, eu vou ser o camaleão da área ali, entendeu?
2: E vai beber.
0: E vou tomar um refrigerantezinho. Falo que não, não até certo ponto.
2: Ah, tu tem limite.
0: Tu tem limite.
2: Participa! 31.

0: Natan e Zé Vaqueiro, aproveita que eu tô obrigado. 10h28, né, Júlia? Antes da gente colocar os áudios aqui, deixa eu mandar um abraço aqui, ó, pro Marco Antônio. Tá ouvindo a BHFM aí no seu busão. Ele é o motorista da parada lá, do volante grande. Tá
1: chique.
0: Lá em, tá lá em Piraí, ouvindo a gente em alto e bom som.
1: Aí
0: grande
1: sim,
0: abraço.
1: Marcelo, os melhores ouvintes do mundo.
0: Valeu, Marco Antônio, tamo junto. Obrigado aí, um abraço pros passageiros. Tá todo mundo ouvindo a BHFM lá.
1: Arrasa.
0: Bora ouvir a galera?
1: Vamos. Oi, é o do contra que nós estamos falando.
0: É a turma do contra, né, gente? Será que tem muita, né, Júlia?
1: Ah, tô achando, hein? Vamos ouvir?
2: Bom dia, BHFM. Bom dia, Marcela e Ana Júlia. Oi. Ana Júlia, tamo junta. Eu também sou do contra. Na bebida alcoólica. E o povo fica assim, você não bebe nada? Nem um vinho? Nem um drink? Não. E aí a gente é feliz, a gente é alegre, a gente é inimigo do fim sem beber. E o povo não aceita isso. Amanda do Barreiro, beijo, amor.
1: É. Ô, Amanda, eu acho que é inveja, tá? Agora que você falou aí, eu fiquei pensando. A gente se diverte sem beber.
0: Sem beber. Muito bem.
3: Bom dia, Ana Júlia. Bom dia, Marcela. Aqui quem fala é Eliana, de Santana, na Bahia. Sobre o tema aí, que eu sou do contra. Gente, muita coisa, viu? Uma lista gigantesca. Café, todo mundo ama, eu odeio. Oh. Chocolate, todo mundo gosta, eu não gosto. Refrigerante, nenhum tipo eu gosto. É, unha de gel, não me adapto, não uso. Cílios postiços. Eu sou totalmente do contra. Tem uma lista aí. Eu sou a ovelha negra da humanidade. Bom dia, galera.
1: É, no universo feminino tem muita coisa, né, Marcelo?
0: É verdade.
1: Muito bom, adorei.
0: Oi, bom dia.
4: Bom dia, bom dia, bom dia, Ana Júlia, Marcelo. Sim, tem coisas que eu não vou. Uhum. Não vou. Sou do contra. É ir em festa de família sem ser convidada. Oh. Não vou mesmo. Não há. Não tem esse que faça eu ir. Então, já aconteceu comigo e eu não vou mesmo.
0: Oh, eu já fui já, tá? Eu já fui.
1: Sem ser convidado? Uhum. Tipo, aqui junta, junta? Vão fulano, vai ficar de ciclano.
0: Vão lá, vamos, a gente tá junto. O Marcelão tava lá. Ô, Marcelo, tudo bom? Bom.
1: Não sei também se eu sou adepta disso não, viu, Marcelo?
0: Eu já fui muita festa, Sibireira.
1: Mas a gente quer saber a sua opinião. Tem algo que você faz questão de ser do contra? Aquilo que todo mundo faz, mas você se nega? 319-9236-0714.

0: SBH por aqui, Henrique Castro, menos é mais. Vamos! Nem pagando. Finalizando essa edição dos 45 de música por aqui no Conexão BH, que começou agora. Ana Júlia Goulart, todo mundo chegando junto, mandando áudio pra gente. Dá tempo de mandar ainda, né?
1: Dá sim, Marcela. A gente tá reunindo os do contra. O que você é do contra? O que você faz questão de fazer diferente das outras pessoas? Manda seu áudio. 319-9236-0714.
0: Filha, tem gente que não gosta de açaí, é mole? Eu tô aqui pasmo com esse torresmo. Torresmo, torresmo, Ana Júlia, não dá.
1: Não, não, açaí não dá. Açaí.
0: Bom dia, aqui ó, Beatriz do Azteca, final do telefone 81, se deu bem. Faturou kit Frison Argan com shampoo, ultra condicionador, creme de pentear e um copo exclusivo da BH. 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Já já tem mais prêmios e é no nosso site, no aplicativo, que você participa de tudo por aqui na BH, tá? bhfm.com.br. 10h46, bora lá. Equipe de promoção da BHFM em toda parte nessa terça-feira, eu vou falar com eles. Célio Barbosa, fala Celinho, onde é que você tá? Bom dia!
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0: Gustavo Mioto por aqui na BH. O pedido de socorro, 5 faltando pras 11. Bom dia pra você. Todo mundo chegando junto. Muito áudio legal aqui, Ana Júlia.
1: Eu tô boba com a quantidade de gente do contra por aí, Marcelo. Vamos ouvir?

0: Bom dia!
1: Bom dia, Ana Júlia. Bom dia, Marcelo.
2: Oi!
1: Sou Edilaine de São Joaquim de Bicas. Nós, sobre o tema de agora, nossa, não bebo álcool já há muitos anos, então a turma já, o pessoal já acostumou. Mas é, refri tem uns 10 anos também que eu não gosto de refri. E outra coisa também, carne mal passada. Ninguém me faz comer carne mal passada, não gosto.
0: Olha aí, churrasco na casa da Edilaine.
2: Não dá não, vamos fazer um estrogonofe, Marcelo.
0: Carne bem passada, sem cerveja e sem refrigerante na casa da Edilaine,
2: é,
0: no churrasco.
2: É. Um churrasco de pão de alho, o povo lá em casa gosta.
0: É gostoso.
2: É bom.
0: Oi.
3: Marcelão, muito bom dia. Eu tô aqui ouvindo e morrendo de rir. Você solta a pérola. Não, tem gente que não gosta de açaí. Não, tem gente que não gosta de torresmo. Eu pensando, e tem eu que não gosto de nenhum dos dois. Açaí eu até tomo pelos condimentos. Eu gosto da balinha que vai junto, do leite em pó, do leite condensado, do creme de leite ninho. Agora o açaí em si eu dispenso.
2: É mesmo?
3: Meu Deus, eu fui do contra em menos de 30 segundos da sua fala. Olha o VHFM. Tô sempre ligado por aqui. Beijo.
2: O bom é que a gente se diverte, né, Marcelo?
0: É
2: aqui,
0: isso.
2: Gente, é todo mundo se encontra aqui, não é à toa não, tá?
0: Exatamente.
2: É o do contra, o que é a favor. Tem mais?
0: Tem.
4: Fala BHFM, bom dia. Meu nome é Paulo, fala aqui de Contagem. Ah, o que eu vou sou do contra aí é, me perdoe os veganos. Vegano. Ah não, tá doido. Nossa, uma picanha muito gostoso, um contra filé com aquela gordurinha. Nossa, é muito gostoso. Eu sou do contra e tem uns 2, 3 amigos que é vegano, a tese não se sustenta. Não. 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
0: Ai, meu Deus.
2: Eu gosto que já pede desculpa antes de criticar, Marcelo.
0: Vai me desculpando aí.
2: Já vai me desculpando aí, mas não dá não. Muito
0: eu,
2: bom,
0: eu
2: gente.
0: Eu sou contra.
1: E bom dia, Marcelo, da Júlia.
2: Oi.
1: Tudo bem, Renata, do bairro Cachoeirinha. Tem uma coisa que eu sou do contra e vou continuar sendo contra. Açaí. Meu Deus, que negócio ruim.
2: Oh, meu Deus.
1: De terra, como que pode alguém gostar disso? Eu sempre serei do contra. Beijo. BH. A gente se encontra.
0: Eu acho que ela
2: eu
0: acho que ela foi no lugar que vende açaí, que não era um açaí legal.
2: Eu acho também. Vamos tentar mais uma vez? Não tem como não gostar de açaí, não, gente.
0: Gente.
2: Marcelo.
0: Que isso?
2: Não.
0: Não, tem que fazer igual a Júlia. Então coloca os condimentos.
2: É, os complementos.
0: Isso.
2: Gente.
0: Vai dar um tchan no negócio.
2: Ah, tem que ter. Mas a gente ainda quer ouvir sua opinião. Tem algo que você faz questão de ser do contra? 30.

0: pra gente ter um último áudio pra gente ouvir, Ana Júlia.
1: Vamos ouvir.
0: Olá, bom dia.
2: Bom dia, Marcelo. Bom dia, Ana Júlia.
1: Oi.
2: Então, pra falar a respeito da enquete aí, diretamente da Itália, sabe do que eu sou do contra e todo mundo fica bravo comigo? Ainda mais a minha esposa, fofoca.
0: Oh.
2: Cara, odeio fofoca, odeio falar da vida alheia, odeio falar da vida dos outros. E o povo fica bravo, ai, me conta, eu não quero saber, não quero saber de fofoca, não passo fofoca, e é isso aí. E eu também queria estar igual o Neymar, tá? Só viajando e recebendo. Só curtindo. Um abraço. Diretamente de Mantova, Itália.
0: Olha aí. Ô, Ana Júlia, então, a fofoca, eu acho que ela tem níveis.
1: Tem
0: a fofoca nível 1, nível 2 e nível 3. A
1: Sim.
0: nível 1, ela só fala o que aconteceu ali. Nossa, você viu o que aconteceu?
1: Narra os fatos.
0: Exatamente.
1: Sim.
0: A 2, ela é mais investigativa.
1: Sim, ela também dura, gosto bem.
0: Você gosta dela?
1: Sim.
0: Ela dura um pouquinho mais.
1: Tem um desdobramento. Nossa, você lembra, tal,
0: Isso.
1: resgata os fatos.
0: O nível 3, ele já vai um pouquinho além, que ele já vai fora da sua casa. Você já conversa com os amigos. Olha, tá acontecendo isso, você viu?
1: Você não sabe o que tá rolando.
0: Exato. A 3, eu acho ela um pouquinho perigosa. A 1 e 2, eu acho que tá de boa.
1: Ai, eu gosto das 3, Marcelo. Mano, não tem como ser contra fofoca, não, gente.
0: Menino, faz um bem pro casamento danado, cara.
1: Nó. Acende a energia do casório.
0: Ah, Clarice do Parque Maracanã, final do telefone 64, se deu bem aqui, ó. Faturou um par de ingressos pra qualquer CineArte, o copo personalizado e exclusivo da sua BH. Clarice, 5 dias úteis pra retirar seus prêmios aqui, tá? De segunda a sexta, de 9 às 4 da tarde. Vem aqui, tira uma foto com a gente, traga uma fofoca que a gente gosta, né, Ana Júlia?
1: Oh, você vai fazer um bem pra gente.
0: 11:03, bom dia, BH.

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11: BH agora 11:07.

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esse é um relacionamento um tanto quanto duvidoso, esse aí, papai. Agora 11:16, bom dia pra você. Tem prêmio daqui a pouco no final dos 45 de música. 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Você tá aqui. 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

0: Henrique e Juliano, vidinha de balada, 11h27, bom dia pra você. Se não quiser namorar, tá tudo certo também, né não? Ó, terça-feira, 23 de junho de 2026, um bom dia pra você que tá aqui junto com a gente na BH. Hoje é dia do atleta olímpico, dia do lavrador. Um grande abraço pra todos os lavradores ouvindo a BH FM, trabalhando, dando um duro danado aí, né não? E você que tá com a gente, que tá fazendo aniversário hoje, nosso muito obrigado. Obrigado aí pela sua audiência de sempre e por ter escolhido a BH FM pra passar essa terça-feira especial com a gente. Felicidade sempre, tá bom, meu compadre? Simbora!
1: Meu compadre, pode tudo dar certo, mas do nada pode dar tudo errado.
0: Mas vai dar certo, rapaz, vai dar certo.

0: VH, Guilherme Benuto, Panda. Duvido por aqui em 102.1, participando das promoções no nosso site bhfm.com.br. Bora lá então, um presentão pra você saindo por aqui agora. Atenção, Jéssica. Já acabou, Jéssica. O Betim, de Betim, bairro industrial. Final do telefone, 78, aliás, Jéssica, do bairro Betim Industrial. Perdão, Jéssica. Faturou par de ingressos pra curtir, vem torcer pelo Brasil com a gente, com o Rodriguinho e Grupo do Bigode. 29 de junho, semana que vem, no Da Orla BH, classificação 18 anos. Cola aqui na rádio e retira seus prêmios, tá bom? Já, já tem mais. Tem par de ingressos pra curtir o Castelo Inflável Big Toy no Minas Shopping e o copo exclusivo da sua BH. Quer participar? É lá no site, tá? BHFM.com.br. Simbora, BH!
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0: E tá no ar o Além da Bola, na Júlia Goulart. É Copa do Mundo que fica em alta e você conta tudo.
2: Ai, Marcelo, a gente agora já tá pensando no jogo de amanhã. Brasil em campo contra a Escócia e até o momento, mistério. Ei, Ancelotti, o homem que gosta de esconder a escalação, viu? No último treino, o técnico não deu nenhum indício de quem vai substituir Rafinha, que se lesionou no último jogo. Luiz Henrique e Rayan foram algumas opções testadas pelo técnico, Marcelo. Mas até o momento a gente não sabe. O que a gente tem certeza é que ele não vai poupar ninguém, inclusive os jogadores que estão pendurados com cartões amarelos. Douglas Santos e Casemiro encerraram a primeira fase lá em Miami com essa questão, mas devem ir a campo amanhã normalmente, viu? Ai, meu Deus, quem será que vem aí? Muita gente pedindo pelo Endrick, mas ele não foi testado.
0: Ô, gente.
2: Ô, Celote, que não escuta a gente, meu Deus. Seleção em campo amanhã, Marcelo, contra a Escócia, 19h, pela última rodada, encerramento do grupo C e tudo aberto ainda, hein, gente?
0: Ô, meu Deus do céu.
2: Ô, ansiedade, Jesus.
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0: BH, bom dia, agora 11h44.
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0: 1638. 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
8: BH 1148, bom dia. Tem alô no WhatsApp. Aí o Bruno Henrique tá com a gente lá em Sabará. A Vanessa Silva em Volta Redonda, no Rio de Janeiro, curtindo a BH FM. Cleusa Conceição, Elianai Swelber e também o Roberto dos Reis Mariano. Tá

0: Simone Mendes por aqui na sua BH. Bom dia pra você, direitos iguais. Agora 11:52, um ótimo dia. Simbora! 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
2: Aí, meu compadre, vou falar pra ela agora.

0: todo mundo se encontra aqui na BH. Então, saindo pro Rafael, do bairro Nazaré. Final do telefone 99. Rafael faturou um par de ingressos, vai curtir o Castelo Inflável Big Toy no Minas Shopping e o copo exclusivo da sua BH. Parabéns, Rafael. 5 dias úteis, já sabe, cola aqui na rádio pra você retirar os seus prêmios, tá bom? Já já tem mais. Mais uma edição também dos 45 de música.
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0: BH, bom dia! Agora 11h57.
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13: E aí, BH, vamos nessa então. Ótima tarde pra você que tá aqui com a gente. 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Corre lá. Boa tarde.
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1: Opa, tá no ar o Trend BH por aqui na sua, em 102.1. Meio-dia e 21, terça-feira, 23 de junho. O que tá em alta na internet, Ana Júlia Goulart?
2: Então, Marcelo, sabe o que tá em alta na internet?
1: O quê?
2: O nome do ator Tom Hanks. Ele que dá a voz aí ao querido xerife de Toy Story, xerife Woody. E tá, já tá sendo questionado, Marcelo, se ele faria o sexto filme. Toy Story 5 acabou de estrear, um grande sucesso de bilheteria no cinema. E já estão querendo saber de Tom Hanks se ele faria o 6. Ele que há 30 anos dá voz a esse personagem.
1: Olha!
2: E ele falou o seguinte, Marcelo. Ó, se for pra fazer alguma coisa diferente, alguma coisa além, trazer um novo assunto, uma nova roupagem pra essa história, eu até vou avaliar. Ele ainda falou, ó, não vou negar pra vocês não, a grana é boa, o dinheiro que eu ganho com Toy Story é legal. Mas não é só isso mais que me motiva a fazer parte desse projeto.
1: Não é só o dinheiro?
2: Não é só o dinheiro. O cara tem duas estatuetas do Oscar, né, gente? Eu acho que dinheiro não é mais um problema pra ele, Marcelo.
1: Não é mesmo.
2: E aí, o que eu quero saber do melhor ouvinte do mundo é o seguinte. Imagine-se na situação de Tom Hanks. Dinheiro não é mais o problema pra você. O que vai te motivar no trabalho? É sentir que você faz a diferença na vida de alguém? É o reconhecimento? É o poder que esse cargo te dá?
1: Ó, tem isso também.
2: Claro.
1: Tem gente que gosta realmente de assumir cargos de liderança justamente pelos benefícios que tem, né?
2: Sim.
1: Não só na empresa, mas em outros lugares também, né?
2: O acesso que isso te dá a outras áreas, né, Marcelo?
1: É verdade,
2: tudo
1: bem.
2: E a gente sabe que poder... Dinheiro é poder, mas nem tudo que te dá dinheiro te dá poder. Nem
1: Exato.
2: Tudo que te dá poder te dá dinheiro. Tem essas divergências aí, né, Marcelo? O que te motiva? Te motivaria, no caso, você não precisar de dinheiro?
1: A positividade da galera, os ouvintes, né?
2: É,
1: a gente impacta,
2: Marcelo.
1: Tanta gente aqui, cara, legal, que a gente não conhece.
2: Sim.
1: Né? As pessoas, às vezes, nem conversam com a gente, mas sabe, de alguma forma, tá esperando a gente chegar aqui pra falar alguma coisa.
2: É verdade.
1: Alguma mensagem positiva,
2: Sim.
1: alegrar o seu dia, fazer companhia mesmo pras pessoas, isso é legal demais.
2: Muito, Marcelo,
1: né?
2: Tô contigo.
1: É.
2: Tô contigo nessa. Muito legal esse reconhecimento que a gente tem aqui. E você, melhor ouvinte do mundo, considerando que você já tem dinheiro, tá? O que mais te motiva no trabalho? O que é que te motiva a fazer a atividade que você faz hoje? 319-9236-0.

0: Sim, na BH, controle remoto, 12:32, tá rolando Trends BH aqui no Conexão, o pessoal mandando áudio pra gente, né, Ana Júlia?
1: Agora nós estamos falando da motivação pro trabalho, que não é o dinheiro, hein, gente? Todo mundo sabe que a gente precisa do dinheiro pra trabalhar, né, Marcelo?
0: Exatamente.
1: Mas vamos ouvir o que, que o ouvinte tem a dizer.
2: Ana Júlia, Marcelo, boa tarde.
1: Boa.
2: Cris Lima de Sabará.
0: Ei, Cris.
2: Se eu tivesse dinheiro igual esse Tom Hanks, eu não ia caçar trabalhar mais não, querida. Eu ia ter alguma coisa pra alguém trabalhar pra mim. Mas eu trabalhar? Não ia trabalhar mais não, querida. Ele tá só mandando. Como diz o outro, né? Manda quem pode, obedece quem tem ouvido. E quem tem juízo não obedece. Mas enfim, eu nem ia querer trabalhar mais não. Nem tô cansada já. Ainda mais que eu sou diarista, cada dia eu tô num lugar. Hoje mesmo eu tô em Nova Lima, então eu já tô cansada já dessa vida. Beijo, BH. Boa tarde pra vocês.
1: Boa. Um beijo. Adorei. E você, o que tá te motivando a trabalhar? Manda áudio pra gente, né, Marcelo?
0: Manda aí, 319-9236-0714.

0: Vitinho com Tá na Mente por aqui na BH. Daria tudo, Vitinho, meu conterrâneo lá de... Conhece o Vitinho, Ana Júlia?
1: Conheço, conheço muito. Não só sou fã, como já entrevistei Vitinho, tá, Marcelo?
0: Você já trocou a ideia com o Vitinho?
1: Ô, gente boníssima. Tava aqui em BH recente, fui no show dele.
0: Aí você entrevistou ele?
1: Entrevistei.
0: E tem aonde essa entrevista aí?
1: Lá no nosso Instagram.
0: Corre lá então pra seguir a gente, pessoal.
1: @ Ana Júlia Goulart, @ Rádio BHFM e @ Marcelo Locutor. Inclusive, deixa eu aproveitar pra mandar um beijo pro meu ouvinte, nossa, Marcelo.
0: Opa!
1: Lá de Guaratinguetá, em São Paulo, Ana Caroline, um beijo pra você, Ana Caroline Marcelino, tá? Obrigada pelo carinho, pela audiência.
0: Valeu, Ana Caroline, todo mundo aí em Guaratinguetá, sempre ouvindo a gente, então, pelo site, pelo aplicativo, né, Ana Júlia? Nas redes sociais, tá todo mundo acompanhando a gente, então.
1: Isso é bom demais.
0: Muita gente começou a te seguir aí ou não?
1: Tá chegando aqui, hein? Tá chegando aí?
0: Tá chegando aqui, hein, gente?
1: Chega mais, ajuda, hein, gente?
0: Ajuda nós aí. A gente quer monetizar esse Instagram, entendeu? Mas a gente precisa da ajuda das pessoas.
1: É, segue a gente.
0: O Elter do Fernão Dias, final do telefone 24, deu bem, faturou. 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BH 15 faltando pro meio-dia.
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0: CBH, com a Simone Mendes, Me Ama ou Me Larga, 12:56, galera chegou junto mandando o áudio pra gente aqui na Júlia Goulart.
1: Vamos ouvir, Marcelo.
0: Oi.
2: Olá, BH FM, tudo bem? Aqui é o Sidney John falando do bairro Nossa Senhora das Graças, Betim. O que me motiva a trabalhar além do dinheiro? A satisfação de ver minha oficina sempre com cheio dos carros. Eu tenho uma oficina elétrica, automotiva,

0: piscina cheia, com clientes que acreditam no meu trabalho, que confiam o carro deles no meu serviço. E o melhor ainda é quando eles vão embora satisfeitos e com o problema 100% resolvido. Então é a satisfação dos clientes e o reconhecimento do meu trabalho. Valeu, BH! Tamo junto!
1: Olha aí, e é verdade, Ana Júlia, a pessoa confiar o carro, principalmente nos tempos de hoje, a gente tava trocando ideia aqui, que tudo é elétrico, o carro é muito elétrico, né, cara?
2: Sim.
1: Não consegue dar um tranco no carro, às vezes.
2: Não. Muito bom, Marcelo.
3: Oi. Boa tarde, BH FM aí, Thiaguinho aqui de Berité, motorista dos APP aqui da Kenai, pão. O que me incentiva aí a trabalhar é as contas, minha filha. Melhor incentivação que vai ter é as contas, cara. Não para não, tá? Chega uma, você vai lá e tenta desenrolar. Na hora que você pensa desenrolar, já tá chegando outra. E tá doido, BH é nóis. Tamo junto, Deus abençoe vocês aí, tá? Vamos pra cima, porque é o maior incentivo aí a trabalhar é a conta. Então para.
1: É, não tem jeito. Oi!
4: Fala, BH FM, a rádio mais ouvida do Brasil. Quem tá falando é Alexandre, motorista de aplicativo. Gente, no tema de hoje, é os boletos. Hoje mesmo eu não queria nem ir. A esposa falou, tá cheio de boleto pra pagar. Eu pulei da cama e tô aqui na luta.
1: Não tem motivação melhor que um boleto ali pra vencer nas proximidades do dia 5.
2: Nossa, finzinho de mês, dia 23.
1: Ah, não tem jeito.
2: Vamos trabalhar.
1: Simbora na BH, Natanzinho Lima, me apaixonei.

0: Ana Júlia, daqui a pouquinho tem outro tema pra galera chegar junto com a gente aqui na BH, né?
1: O que não falta é assunto nessa internet. Marcelo, já pega nosso WhatsApp, melhor ouvinte do mundo, pra você participar com a gente. Você que nunca mandou áudio, você que tá aí do outro lado, sempre ouvindo a gente, rindo, mas nunca participou, é o seu momento, hein? 319-9236-0714.
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0: BH, boa tarde pra você. Agora 1:00. Daqui a pouquinho tem mais, hein?
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0: Péricles por aqui na sua BH, em qualquer cama. Tá rolando por aqui o Conexão BH e o Trend.
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0: O que tá em alta na internet, Ana Júlia Goulart conta pra você, melhor ouvinte do mundo.
2: Marcelo. Copa do Mundo.
0: Opa!
2: Sabemos, amanhã é dia de jogo do Brasil, todo mundo animado, já querendo aí curtir e assistir o jogo. Mas amanhã Brasil. É uma outra data também.
0: É
2: dia de São João.
0: Ô, gente!
2: Dia 24 de junho, que é comemorado o dia do nascimento de São João Batista. E o ponto alto das festas juninas aqui no Brasil. Esse mês ficou meio misturado, né, Marcelo? É Copa do Mundo, é festa junina, é tudo mesmo junto.
0: Dia dos namorados.
2: É dia dos namorados, exatamente. Ficou tudo meio misturado, né?
0: Ficou.
2: Mas amanhã é a data. Amanhã é o dia de São João. E tem muita gente se perguntando na internet, e aí, é feriado? Aqui em BH não é não, tá, gente? Mas tem outros vários lugares no Brasil que é Campina Grande, por exemplo, Caruaru, lugares que tem grandes festas juninas, inclusive, tradicionais, que muita gente viaja pra lá pra aproveitar. São feriado, Marcelo. Aqui em Belo Horizonte, Nada. Infelizmente, não.
0: Nada feito.
2: Gente, vamos trabalhar até ali pertinho da hora do jogo do Brasil e depois vamos sair pra assistir a nossa seleção. E o que a gente quer saber do melhor ouvinte do mundo, Marcelo?
0: Vocês
2: já foram em festa junina esse ano, gente?
0: Opa!
2: E o que vocês não gostam na festa junina? Que o que a gente gosta, todo mundo já sabe, né, Marcelo? As comidas típicas, a dança, as roupas, o clima e tudo certo. Mas o que você não gosta na festa junina?
0: Olha aí.
2: Você, Marcelo.
0: Eu não gosto da maçã do amor.
2: Ah, por quê?
0: não, aquilo é muito ruim, gente.
2: Ruim por quê, meu Deus?
0: É duro, não tem gosto de nada. É um negócio duro e você come a maçã depois. É só o...
2: Só a casca.
0: É. Eu ia falar canjica, mas a canjica eu ainda como. Eu não gosto muito, mas eu como.
2: Então, eu vou falar canjica.
0: Você não gosta de canjica?
2: Não, eu não como de jeito nenhum.
0: Gente do céu.
2: Não me matem, melhor ouvinte do mundo. Eu não gosto. Eu não gosto da textura, eu não gosto do gosto. E olha que eu gosto de leite condensado, gosto de amendoim, gosto de... Mano, tudo junto ali, eu não
0: gosto. Misturado ali, então, é a canjica.
2: Não me pega, é a canjica. E você, melhor ouvinte do mundo, o que você não gosta na festa junina? Vale contar o que você gosta também? Vale contar se você já foi em alguma festa junina legal esse ano? Vem dividir com a gente sua história de festa junina. 31...

0: SBH com Ferrugem, Casal do Mal. 1:30, boa tarde pra você. Estão perguntando aqui, já foi numa festa junina boa esse ano? Boa, retada, com forró, com quadrilha, com comida boa, canjica. Você gosta de canjica? Eu não gosto, não. O que você não gosta na festa junina? É a canjica? É o milho? É o quê? Oi?
1: Aqui é o Vinícius de Ribeirão das Neves, nem Viana. O que eu não gosto na quadrilha é o tal da pamonha. Você tá doido? Não gosto de pamonha nem a qual. Mas o milho cozido eu como. Agora a pamonha não desce nem empurrando.
0: Ó. Oh.
1: Lá ele.
0: Inimigo da pamonha, então. Vê o carro da pamonha. Engraçado que a pamonha vende o ano inteiro, né, rapaz? Caraca, passa toda semana passa o carro da pamonha. Um grande abraço pra todo mundo aí.
2: Boa tarde, Marcelo, tudo bom? Em festa junina, já fui em várias já.
0: Opa!
2: Todas estavam boas. Eu adoro a canjica. Mó, sou apaixonada com canjica e a maçã do amor. Nossa! Isso pra mim, se não tiver em festa junina, não é festa junina. Eu amo, amo mesmo. Aqui é a Ana Cláudia do Nova Pampulha.
0: Ali, Ana Cláudia, oi!
3: Boa tarde, Marcela, Ana Ju. Eu vou falar pra você. Esse mês é um mês frenético, tá? Foi Dia dos Namorados, Copa do Mundo, meu aniversário e festa junina. E agora eu te falar o que eu não gosto na festa junina. Essa brinquedaiada. Misericórdia, já fui numas quatro, ainda tem mais. É quadrilha do sobrinho, tudo. É tanto brinquedo, os meninos querem tudo. Agora inventaram um tal de passaporte de brinquedo inflável. Aí ninguém aguenta, não. Aí vem aquela outra aí, ó, dos boletos. Como é que não trabalha?
0: Pelo amor de Deus. Tem que trabalhar pra fazer a festa nessas festas juninas aí. É isso. E você, melhor ouvinte do mundo, o que você não gosta da festa junina, hein? 319-9236-0714. Conta pra gente por aqui na sua BH. Panda com Gustavo Lima.

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2: É o Thiaguinho, Billy SP na sua BH. Por aqui, no embalo do seu dia, da sua terça-feira. E aí, estão perguntando por aqui no Trends de agora? Você já foi aí numa festa junina boa esse ano? O que você gosta, o que você não gosta na festa junina? É alguma comida, hein? É o quê? Ana Júlia Goulart falou da canjica. Eu não gosto da maçã do amor. Também tem aquele touro mecânico, aquele negócio que parece que é feito exclusivamente pra te derrubar. É, o menino gosta do negócio, vai lá, sobe. Duas rodadas, a criança beija o chão, caiu. Pronto, acabou. Lá se foram R$20. E a criança, quero de novo, papai. Aí você manda mais 20, pronto, acabou. Tinha que ter ajuste aquilo ali, tá? Tinha que ter ajuste. E você aí, você já foi numa festa junina? Manda áudio pra gente, 319-9236-0714. O que você gosta, o que você não gosta na festa junina? É isso que a gente tá perguntando aqui agora, o que você não gosta, tá? Touro mecânico, canjica, gosta de pé de mulher. Par de ingressos aqui, ó, pra curtir ver torcer pelo Brasil com a gente, com o Rodriguinho, Grupo do Bigode. 29 de junho, da Orla BH, classificação 18 anos, Carlos, do bairro Cabana. Final do telefone 87, se deu bem, passa aqui e retira seus ingressos, viu? 1h43 agora, BH.
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0: 1h53, a gente vai em todos os lugares por aqui na BHFM. E você, já foi numa boa festa junina esse ano? O que você não gosta na festa junina? Hein? Oi?
1: Boa tarde, BHFM. Aqui é Alexandre do Escolar, Real Transporte Escolar, o melhor transporte escolar do centro de Contagem. Aqui, o que eu não gosto na festa junina é de ficar sem comer, tem que comer tudo. Ficar sem comer, não. Eu como de tudo que tem na festa junina.
0: Valeu. Oi?
2: Boa tarde, Marcelão de Vassouras. Oba. Boa tarde, Majuzinha. Maju, te desafio a falar com a Lolô que você não gosta de canjica. Ela briga comigo e com o Marcelo todos os anos. Canjica, gente, não desce. Cara, não desce canjica. Não desce maçã do amor, que treina só sempre pra quebrar os dentes, eu sei, pro dentista. Quentão também não. É. O problema do quentão é o, acho que cravo canela que eles colocam. A mesma coisa da canjica. A canjica tem o agravante do cravo e da canela, mas tem os derivados dela, aquela junção toda, textura esquisita. Não é muito esquisito. Também não gosto, não. Aquele abraço, BHFM.
0: Rapaz, você tá arrumando uma confusão. Daqui a pouquinho tem outro tema e você participa de tudo aqui na BHFM, também lá no nosso site, tá? bhfm.com.br, inclusive das promoções. Aqui agora, saindo voucher de 2 horas no Motel Del Rey e o copo personalizado da BHFM pro Mike, do Parque Riacho das Pedras. Final do telefone 38, se deu bem. Já já tem mais.
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0: BH, boa tarde. 5 faltando pras 2.

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4: 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Tudo certo? 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
6: Mais de 45 minutos.

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0: Lauana Prado por aqui na sua BH. Me leva pra casa, escrito nas estrelas, saudade. A sua vida fica bem melhor com a gente por aqui na BHFM, né? Não, agora 2h15. Trend BH. Lohana Lima tá na área pra contar o que tá em alta na internet e todo mundo tá pesquisando, né, Lolo?
1: É isso aí, Marcelo. Boa tarde pra você. Oi, melhor ouvinte do mundo. Bora pra cima dessa terça-feira. Muito bem, Maísa Silva, um dos assuntos mais comentados, porque a apresentadora e atriz concedeu uma entrevista ao videocast Forbes Talk sobre os seus 20 anos de carreira. Lembrando que ela tem 24 anos, hein, Marcelo?
0: Olha!
1: Então, trabalha desde os 4. E ela disse que o combustível dela, depois de todos esses anos, são os novos desafios. A Maísa é reconhecida por 96% da população brasileira, de acordo com pesquisas. E ela relembra sua estreia inusitada na TV. Com apenas 3 anos, ela pediu aos pais para conhecer o apresentador Raul Gil. Ah, gente, quero conhecer o Raul Gil.
0: E daí para frente... É só televisão.
1: Só trabalhou. E segue trabalhando, né? E aí eu quero saber do melhor ouvinte do mundo. Com quantos anos você começou a trabalhar? Você é da turma que teve que trabalhar um pouco mais cedo ou não? Você começou a trabalhar depois dos estudos, depois de ter se formado? Conta pra gente e aproveita e conta aí o que, que você faz da vida. A gente quer saber qual que é a sua profissão. 31992360714. Você, Marcelo?
0: Ah, eu sempre varri grama assim na casa de algumas pessoas, sabe, pra pegar um troquinho e tal.
1: Isso, Marcelo, quantos anos?
0: Ah, com 10, 12 anos, já fazia isso já.
1: Isso, jovem,
0: sim,
1: hein?
0: Então, sim, no interior.
1: Vamos dizer que o primeiro trabalho remunerado foi aos 10 anos?
0: Isso, um jardineiro mirim.
1: Oh,
0: é,
1: muito
0: 11
1: bem,
0: anos ali já.
1: Marcelo, muito bem, gostei.
0: Você.
1: Eu comecei um pouco mais tarde, Marcelo, mas já faz tempo que eu tô trabalhando, viu? Eu comecei com 17.
0: 17 anos.
1: É, e aí eu trabalhava numa lojinha de presentes. Foi meu primeiro emprego. E eu, detalhe, eu não sabia embrulhar presentes.
0: E como é que fazia, Lulu?
1: Uai, eu chamava a dona da loja quando tinha que embrulhar o presente.
0: A loja de presente sem embrulhar o presente.
1: É, aí eu falava assim, eu tentava fazer sempre assim, leva esse saquinho, tá super em moda agora, olha e tal. Aí a pessoa, não, mas eu gosto do papel. Aí eu, não, mas tá fora de moda, hein? Não,
0: gente.
1: Mas... Aí eu, fulana... embrulhar um presente.
0: Tá,
1: não
0: via?
1: Sei embrulhar presente. Aí depois ela me ensinou. Pergunta se eu sei.
0: Ah, sabe?
1: Não.
0: Ah, tá vendo só, pessoal? Às vezes vocês vão numa loja, a pessoa tá ali, demora muito pra embrulhar, de repente a pessoa tá aprendendo ainda. Tem que ter um pouquinho de paciência.
1: E tem que fazer umas dobras lá pra ficar Marcelo, saía tudo torto. Não
0: saía.
1: Dava certo. Aí a moça, a dona da loja até falou comigo. Falou, não, quando precisar você me chama. Porque ela tinha um salão de beleza do lado, então dava pra fazer, entendeu?
0: Entendi.
1: Aí a pessoa insistia muito em embrulhar o presente, aí eu, vou ter que chamar a dona ali,
0: peraí. Não vai ter jeito. Manda áudio pra gente aí, ó.
1: 319-9236-0714.
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1: Maiara e Maraísa na BH, medo bobo. Medo bobo. A Lorna Lima tinha então medo de fazer a embalagem ali quando trabalhava então no primeiro emprego, né, Lolo?
2: E não é nem que eu tinha medo, eu não tinha competência.
1: uma coisa, outra coisa.
2: Exatamente. Ah, e tentavam me ensinar e eu claramente tinha muita dificuldade, viu, Marcelo? Até gente. Hoje, não me pede pra embalar um presente, não, que eu não consigo, não.
1: Não rola, não, Lulu?
2: Rola, não. Mas olha só, Marcelo, estamos perguntando com quantos anos você começou a trabalhar e o que, que você trabalha hoje em dia? Conta pra gente, oiê.
3: Boa tarde, bonitos. Garotos, eu comecei a trabalhar muito cedo. Comecei com 12 anos.
2: 12, menina.
3: E agora, graças a Deus, estou 64, aposentado, oh, feliz. Glória. 65 arranhando em dezembro. Oh. Sou Luzia de Santa Luzia. Fui babá, um monte de coisa. Muito feliz, graças a Deus.
1: Ai, que legal.
2: Ah, quero aposentar também.
1: Calma aí, Lula, calma aí. Tem muito giro ainda pra você fazer.
2: Me deixa. Tô trabalhando desde os 17, pelo amor de Deus.
1: Tem muito trends ainda. Calma, pera lá.
4: Fala, Marcelo. Fala, Lohana. Good tarde pra vocês.
2: Good tarde.
4: Ó, meu primeiro trabalho remunerado. Ah, faz tempo, eu já tô com 34, deve fazer uns 20 anos. Eu lavava carro. Oh. Só que lá no Lava Jato eu descobri as fofoquinhas, né? Tanto que até hoje eu sou conhecido como fofoqueiro. Oh. Cheguei no pagode outro dia, o cantor parou o rolê pra me chamar de Léo Dias. Oh. Esse.
2: Aí é loucura, hein?
1: Valeu, Luan Teodoro. Good tarde pra você.
2: Good tarde pra você também. Eu vou adotar isso aí agora, tá? Good tarde.
1: Não sabia que rolava fofoca aí.
2: Lava Jato? Cara. Ah, menino, pode ser que esteja. Sim. Pode ser, sabe por quê? Ah. Às vezes a pessoa chega pra lavar o carro com uma, volta pra buscar o carro com outra.
1: Pode ser
2: que isso aconteça.
1: Com alguns pertences ali no carro, perguntando: olha, o que tá ali? Olha.
2: Isso aqui, achei isso aqui no seu porta-malas. A pessoa, pelo amor de Deus, me dá isso aqui.
1: Os cabelo ruivo aqui, não, mas a minha mulher é loura.
2: Boa. A gente nunca abordou esse assunto em Lava Jato.
1: Interessante.
2: Vai entrar na minha lista aí de temas, hein?
1: Valeu, Luan.
5: Alô, hein, Marcelo?
2: Tudo bom?
5: Boa tarde, pessoal. É o Jean, entregador. Eu comecei a trabalhar cedo, eu fui recordando aqui agora. Comecei a trabalhar no Lava Jato do meu tio. Eu tinha uns 13, 14 anos.
2: Oh,
5: recebia 10 reais por carro que eu lavava na época.
1: Oh.
5: Assim, pra mim, no final de semana, era muito lucro. Aí, trabalhei no Lava Jato dele, açougue, bar do meu avô. Minha família toda é mais comerciante, né? Então, eu trabalho desde os 13, 14 anos. E hoje estamos aí fazendo as entregas.
1: Olha aí, Lolo. Cê tá vendo, só, né? Na cidade grande ela paga mais mesmo do que no interior. No interior ganhava 10 reais por semana. Ele ganhava 10 reais por carro.
2: Ah, verdade, hein, Marcelo?
1: Alô, pessoal do interior. Tá vendo? Por isso que a gente ia pra região metropolitana.
2: Então saía. E quanto que você cortava de grama na semana?
1: Cortava uns dois campos de futebol.
2: Ah, tá doido? Tava uns 2 reais por. Ah, não, Marcelo. Tava compensando,
1: menos,
2: não, hein?
1: Tô vendo aqui que eu trabalhei. Foi de graça, hein? Não. Que é isso, seu Zezinho?
6: Esse momento é nosso.

0: pela companhia e pela audiência de sempre. Aí só consertando o carro e ouvindo a BHFM, aí sim! 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Célio Barbosa tá com a gente na ponta da linha. Fala, Celinho, onde é que você tá? Boa tarde!
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0: Marcelo IH por aqui, Ludmilla e Mari Fernandes, volta de mim por aqui, em 102.1, Lohana Lima. Ó, Lohana Lima, mas eu prefiro você como jornalista, não como jornalista esportiva.
1: Mas eu vou dizer uma coisa.
0: Entretenimento aqui, viu?
1: Plantão esportivo, pintou a bolinha. Pintou uma bolinha. Não, duas.
0: Gol de quem, Lohana?
1: Cristiano Brasil. Ronaldo. Portugal tá vencendo o Uzbequistão por 3-0 com dois dele, do robozão.
0: Mas também, né?
1: Nossa, Cristiano Ronaldo. Ô, Marcelo, você não fala no ar que você...
0: Não, não sei se tem um time, né, forte.
1: Tá onde? Tá na Copa?
0: Tá na Copa.
1: Então acabou, Marcelo.
0: Não.
1: Toca o barco a pauta aí.
0: 3-0?
1: 3-0.
0: Dois do Cristiano Ronaldo?
1: Dois do Cristiano
0: Primeiro
1: Ronaldo.
0: Primeiro jogo ele não fez gol.
1: Estreou mal.
0: Estreou mal.
1: Mas o que importa é o futuro,
0: sou mais o
1: presente.
0: Sou mais o Messi.
1: Ah, meu pai.
2: Boa tarde, BHFM. Aqui é o Igor do Nacional. Cara... Primeiro serviço meu, eu lembro como se fosse ontem.
1: Quanto aí?
2: Que eu pedi minha mãe pra comprar. Não trabalhava, era muito jovem na época. Aí na época lançou aquele tênis chamado Timberland. Não sei se a rapaziada conhece.
0: Ó, caro, rapaz.
2: A minha mãe falou: meu filho, não tem dinheiro não. Que não sei o que. Foi um perrengue pra me conseguir. No dia, na época eu consegui esse tênis, minha mãe ficou jogando na minha cara, rapaz. Aí foi parte de hoje, peço nada a ninguém mais. Vou comprar com meu dinheiro. Comecei a trabalhar com 12 anos, depois dessa época. Nunca mais precisei de dinheiro de ninguém, graças a Deus. E até hoje nós toca o barco aí.
0: Aí.
2: Um abraço pra todos, melhor rádio do mundo, BHFM.
0: Tênis caro, esse tênis aí foi caro demais, eu lembro. Era uma botinha assim, bonito, camurça, tinha um camurça. Tinha uma bermuda muito cara, não sei se aqui em Belo Horizonte a galera usava muito, da Company também.
1: Ah, é?
0: Era caro.
1: Essa
0: nossa.
1: Era.
0: Meu Deus do céu.
1: Eu lembro que na escola era o tal da mochila... Como é que era aquela mochila, gente?
0: Ah, tá.
1: A preta que passava de lado, assim.
0: Aquilo ali era a sensação, Lolo.
1: E era cara.
0: Claro.
1: E olhando hoje em dia, era feia.
3: Fala, BHFM. Boa tarde, Lolo. Oi, Marcelão.
0: Opa.
3: É o Thiago Betim. Torista Volante Grande. É, então, eu comecei a trabalhar com 15 anos. Na época... Foi bom, viu? O salário mínimo era lá embaixo, mas você fazia muita coisa com dinheiro. Falei pasteleiro, mas aí foi indo, troquei várias profissões e hoje tô onde que eu realmente gosto mesmo. Motorista de caminhão. É, BHFM, tamo junto.
1: Legal, hein?
0: Aê.
1: Ai, gente, eu amo bater papo sobre a profissão dos nossos ouvintes, porque a gente fica aqui desse lado sem saber... Quem tá nos ouvindo onde, fazendo o quê? Muita gente fala assim, te ouço durante o meu trabalho. Mas trabalho de quê?
0: Tá.
1: Adoro
0: quê?
1: Saber, gente. É.
0: Muita gente ouve a gente pelo fone de ouvido, trabalhando.
1: Sim,
0: ali
1: dá.
0: O tempo todo,
1: aquele
0: né?
1: Miguezinho ali do fone de ouvido.
0: Exato.
1: Eu gosto, gosto.
0: Muito obrigado aí por todo mundo ter compartilhado a sua história com a gente. Por aqui amanhã tem mais Conexão às 10 da matina, tem mais trends também, né, Lohana Lima?
1: É isso aí, Marcelo. Eu sigo por aqui, hein? Até às 8 da noite, com o hashtag BH daqui a pouco, com o giro mais tarde. Hoje é

0: ele, evoluiu.
1: Vem aí o Will. Tá Black Eyed Peas representa. É. Chega aí o Will. Você vai falar daqui a pouco aí que vai ter mais gol do Cristiano Ronaldo ou não?
0: Se Deus quiser, hoje é... Hoje vão ser três.
1: É? Vai ter mais?
0: Segundo tempo vem aí.
1: Então tá bom. Tchau, 2h58, boa tarde.
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0: 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Eu sou o Will e vem que tem.
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Simone Mendes, Erro Gostoso. Tá rolando aí os 45 minutos de música. Tá anotando aí a sequência premiada? Anota, fica ligado, hein? Ó, e fica ligado também porque tem prêmio pra você aqui na BH. 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Daqui a pouco, final dos 45 minutos de música, tem resultado. E agora tem ele chegando, Gilcinho, que eu faço agora aqui na BH.

Sou DH em 102.1, tá aí Jorge Matheus com Lance Individual. Tá curtindo aí? Tá rolando os 45 minutos de música, com muita música boa e, claro, prêmio pra você que tá colado aqui na BH. 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Corre lá no site ou no app da BH. Aproveita e anota a sequência premiada, tá? Mais uma chegando pra você, Gustavo Mioto com Pedido de Socorro aqui.

0: A sequência premiada? Ah, eu sei aí que você também anotou, né? Fica ligado, anota aí três músicas ou três artistas na sequência, cola no site ou no app da sua BH. Você não vai perder, né? 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Saiu aqui pra Scarlett, do bairro Estaleiro, final telefone 54. A Scarlett, parabéns, tá? 5 dias úteis pra retirar seus prêmios aqui na BH, de segunda a sexta, de 9 ao meio-dia e de 1 às 4 da tarde. Rádio Gabalha, 3502, quarto andar, Estoril, a gente tá esperando por você.
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0: BH 3:43.
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0: Ela chegou. Oi, Lulu. Boa tarde.
4: Oi, Will. Boa tarde pra você. Oi, melhor ouvinte do mundo. Bora pra cima dessa terça-feira com mais um Hashtag BH?
0: Bora.
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4: Os estudantes da rede estadual de Minas já podem receber o histórico escolar com assinatura digital autenticada pela plataforma gov.br. O pedido deve ser feito à escola estadual onde o estudante concluiu ou cursou os estudos. Após a solicitação, a unidade gera o documento por meio do Sistema Mineiro de Administração Escolar e o encaminha para assinatura digital no sistema EDOC. A novidade permite que o documento seja emitido e enviado eletronicamente, reduzindo a necessidade de deslocamentos até as escolas.
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4: Portugal está em campo neste momento pela segunda rodada da fase de grupos. 4-0 é o placar. Portugal está vencendo o Uzbequistão. Cristiano Ronaldo marcou 2 dos 4 gols de Portugal. O jogo está aos 33 minutos do segundo tempo neste momento. E o que você está me olhando com essa cara aí, Will?
0: Não, é porque ali no negócio está 79.
4: Eu
0: ela falou 33.
4: As contas. Não vou fazer isso com o nosso ouvinte lançando 79 fazendo. Nosso ouvinte fazer conta, eu fiz a conta antes.
0: Boa.
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4: Olha só, Will, que legal. O cantor Xande de Pilares revelou em entrevista ao G-Show que tá ansioso pra turnê. Tava escrito Reencontro Histórico, depois da saída dele há 12 anos do grupo Revelação. Ele também falou sobre dividir os vocais com seu sobrinho, Jonathan Alexandre, que desde a saída dele é quem canta lá no Revelação. A turnê tem início no dia 27 de junho no Rio de Janeiro com 2 convidados, Ferrugem Caetano Veloso, olha que legal. E a turnê segue até 28 de novembro em Brasília, mas vai passar ainda por importantes capitais, entre elas Belo Horizonte.
0: Tá prometendo, hein, Lulu?
4: E eu vou demais da conta.
0: Bora.
4: Eu amo Revelação.
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4: Tá tudo dito, Will?
0: Tudo dito, você volta já, Lulu?
4: Estaremos por aqui com mais um Hashtag BH. Valeu!
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1: BH 11 para as 4.
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0: Menos é mais, hein?
1: BH FM, todo mundo se encontra aqui. Henrique Castro com a Menos é Mais, nem pagando, ó. Tá nem pagando, né? Aqui na BH tem muita música boa e daqui a pouquinho, falando em música boa, tem mais 45 minutos de música pra você que tá colado com a gente nessa tarde de terça-feira. E o seguinte, deixa eu te contar boa agora. 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
5: BH42.
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Mega FM, todo mundo se encontra aqui, Henrique e Juliano, a maior saudade. E aí, tá curtindo a BH nessa tarde de terça-feira? Bom ter sua companhia. Bom também anotar a sequência premiada. Tá sabendo como funciona? Três músicas ou três artistas na sequência. Depois vai no site ou no app, anota aí a hora, a data que você ouviu, tudo certinho. 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Consulte o regulamento e se inscreva, tá? 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Bora anotar, hein? Mais uma chegando pra você aqui na BH. Tem ele, Thiaguinho. Vou querer de novo.

0: gostou.
1: BHFM, todo mundo se encontra aqui, Guilherme Benotto com Panda, Eu Duvido, aqui nos 45 minutos de música. Ó, anotando a sequência premiada, tá anotando bonitinho? Ah, então tá bom, hein? Anota aí três músicas ou três artistas na sequência, o dia e o horário, corre no site ou no app da sua BH, lê o regulamento, faça a sua inscrição, quem sabe final desse mês você não fatura um cartão com 10 mil reais. Boa, hein? Boa! Mais uma pra você anotar, Simone Mendes, Direitos Iguais.
2: Oh!

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0: Ferrugem. Arrepende daço. Curtiu aí? Rolou os 45 minutos de música. Anotou a sequência premiada. Fica ligado, hein? Anota aí três músicas ou três artistas na sequência. Vai no site ou no app da sua BH. Consulte o regulamento, se inscreva. Ó, pode sair pra você nesse mesmo cartão com 10 mil reais. Cola aqui na BH.
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0: BH 4h43.
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0: Ela tá de volta. Oi, Lulu. Boa tarde.
4: Ei, Will. Boa tarde pra você. Oi, melhor ouvinte do mundo. Bora com mais um Hashtag BH. Tá na hora de notícia.
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4: Silvanildo Amâncio de Araújo, preso por empurrar a ex-mulher de um penhasco na cela do Rola Moça, teve a transferência de presídio publicada no Diário Oficial do Estado hoje. Ele confessou os crimes de sequestro e a tentativa de feminicídio. A prisão foi no dia 26 de maio, um dia após o crime, e desde então ele estava detido no presídio de Várzea da Palma, no norte de Minas. Com a mudança autorizada pela Secretaria de Estado de Justiça e Segurança Pública, ele foi encaminhado para o presídio Inspetor José Martinho Drummond, em Ribeirão das Neves.
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4: E deu Portugal contra o Uzbequistão, 5-0. Oh. Foi o placar. 2 de Cristiano Ronaldo, 1 de Nuno Mendes, outros de Rafael Leão e um gol contra. O próximo confronto de Portugal é no sábado, às 8h30 da noite, contra a Colômbia.
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4: O cantor Amado Batista foi condenado a pagar R$ 453 mil aos pais de uma criança que faleceu em uma fazenda dele em Goianápolis, em Goiás. O acidente aconteceu em 2022, quando um menino de 3 anos se afogou na piscina da propriedade do cantor. A decisão, que foi assinada no último dia 15 de junho, determina o pagamento de R$ 226.500 para cada um dos pais. Ainda cabe recurso.
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4: Tudo dito?
0: Tudo dito, Lolo. Você volta agora no giro?
4: Aí sim, hein? Às 6 horas em ponto estaremos
0: em ponto
4: aqui. Valeu.
0: Valeu.
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Belo, Gilcinho e Malu. E já anota aí, dia 4 de julho, a Cidade Junina recebe Xande Avião e Mari Fernandes. A festa começa às 17 horas e vai até às 2 da manhã. Ingresso

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6: Oi, BH, boa tarde. Tá na hora das mais pedidas por você, melhor ouvinte do mundo, chegarem aqui na nossa programação. É hora do Top Hits. Você vem? Então bora juntos. Eu sou o Will e a gente vai juntos aqui, ó.
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1: E falando em saudade, Timóteo.

0: 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BH 5:41.
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5: BH 5:46.

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0: BH, Simone Mendes, intimidade zero aqui, ó. Daqui a pouquinho tem Giro BH, segunda edição. Ela já está presente, Lulô. Daqui a pouquinho Giro, segunda edição, hein? Não perde, não. Cola aqui com a gente na BH.
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0: BH 556.
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0: Oi, Lohana, boa tarde.
3: Ei, Will, boa tarde mais uma vez pra você, pro melhor ouvinte do mundo também. Portugal venceu o Uzbequistão hoje por 5-0 e Cristiano Ronaldo quebrou 2 recordes na Copa do Mundo de 2026. Ele balançou as redes 2 vezes, então 5 gols, 2 do Cristiano Ronaldo, e se tornou o primeiro jogador a anotar gols em 6 edições de Copa do Mundo. Além disso, ele superou Eusébio como maior artilheiro de Portugal em Copas agora, com 10 gols. Cristiano Ronaldo também é o segundo jogador mais velho a fazer gols em Copas.
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2: Oi, BH, ótima noite pra você de terça-feira, tá no ar o Giro BH, segunda edição, chegamos. Oi, Lohana Lima, boa noite.
3: Olha quem veio. Boa noite pra você, Will. Como vai essa sua pessoa?
2: Muito bem, melhor agora na sua ilustre presença.
3: Ah, gente, que formalidade. É. Como vai?
2: Tudo bem você, Lulu?
3: Muito bem também, tudo ótimo. E quero saber como vai também, ou como não vai, caso o trânsito esteja agarrado. Como vai o nosso ouvinte, que é o melhor do mundo e que vai ficar juntinho com a gente até as 8 da noite? Manda aquela mensagem, aquele áudio de no máximo 30 segundinhos no 319-9236-0714. Conta pra gente como é que tá o trânsito aqui em BH, na região metropolitana também, nas principais vias. Conta tudo. Se tiver agarrado, ó, respira, paciência, ouvidinho ligado com a gente aqui no Giro. Will, tá valendo o que pra galera, hein?
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2: Boa, e tem notícia também aqui no Giro.
3: Prefeitura de BH abre posto de vacinação contra a gripe no mercado do Cruzeiro nesta quarta-feira. Rede Estadual de Minas passa a emitir histórico escolar com assinatura digital. E por último, aquela que a gente sempre separa, não é curiosa, não, demais, não é nada muito fora da casinha, não. É fofoca.
2: Fofoca? Eu gosto.
3: É, a galera deve estar sabendo mais ou menos já o que tá rolando isso aqui.
2: O quê?
3: Esposa de jogador da seleção brasileira quebra o silêncio e nega crise financeira após declaração de ex-jogador.
2: Não.
3: Mais ou menos o seguinte, o ex-jogador chegou lá como comentarista e falou assim, fulano de tal da seleção.
2: Oh,
3: tá
2: gente,
3: pobre.
2: Como
3: não,
2: assim?
3: Não, falou com essas palavras.
2: Entendi, entendi.
3: Mas falou que ele tava atravessando um momento de... Aí a esposa.
2: O quê? Aqui não.
3: Jogador que tá lá na Copa, hein?
2: Não, pera, se ele tá passando por um momento difícil, imagina eu.
3: Nós.
2: Que é isso?
3: A esposa falou que não é bem assim, não.
2: Ah, tá.
3: Será?
2: Será?
3: Quem será? Quem será? Verdade?
2: Eu tenho um nome. Eu vou deixar. Vou ficar na curiosidade.
3: É,
2: bora. Começou o Giro, Lolo.
3: Pra cima.
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0: Casal do Mal aqui no Giro BH, segunda edição. Tem informação, Lulu?
1: Will, amanhã a Prefeitura de Belo Horizonte vai ofertar a vacina contra a gripe no mercado distrital do Cruzeiro, na rua Ouro Fino, 452, no bairro Cruzeiro. A aplicação das doses será de 10 da manhã até às 5 da tarde e toda a população a partir de 6 meses de idade pode ser vacinada. Além do ponto de vacinação do mercado distrital do Cruzeiro, a Prefeitura mantém a oferta de doses do imunizante no centros de saúde, postos extras e serviço de atenção à saúde do viajante. Os endereços e horários de vacinação estão disponíveis no portal da Prefeitura de BH.
0: Tá aí a informação pra você que tá ligado com a gente aqui na BH. E claro, queremos aqui a sua participação, né, Lulu?
1: No 319-9236-0714. Antes eu quero só mandar um beijo. Hoje a gente recebeu a visita aqui de uma menina linda, uma princesa, a Liz, que é filha da nossa gerente de marketing, a Priscila. E a Liz está esperando o beijo que eu prometi que a gente ia mandar pra ela hoje no giro. Aí, a Liz vai filmar. Então, Liz, um beijo pra
0: beijo,
1: você.
0: Liz.
1: Volte mais vezes aqui na rádio. Na próxima vez, a gente vai brincar um pouquinho, tá? Que hoje não deu tempo, você não tava querendo muito.
0: Eu tava com vergonha.
1: Ela tava com vergonha. Mas na próxima vez, eu espero que você já não esteja tímida mais, tá bom? Um beijo pra você, Liz.
0: Beijo, Liz. Fofinha demais,
1: linda,
0: né, Lulu?
1: Linda, linda.
0: Linda. E a turma tá aqui, ó, participando com a gente. Bora ouvir, Lulu?
1: Bora. Cadê a nossa galera? Oiê.
2: Oi, boa noite. Aqui é a Aline, do bairro Europa. Tô passando aqui pela Avenida das Américas, próximo ao bairro Cabral, sentido Contagem, centro de Contagem. Tá tudo parado. Não recomendo pra ninguém. Um beijo, boa noite.
1: Ih, vai lá não que tá ruim, hein, gente?
0: Tá ruim, paciência. Quem mais tá por aqui, ó?
3: Cadê? Fala, Lulu do Barreiro. Boa noite. Boa noite, Will.
0: Boa!
3: Evoluiu.
0: E aí?
3: Ó, 040 aqui próximo do Ceasa, como sempre. Garrado, garrado, garrado. Daquela para, dá uma andadinha, para. Mas nós estamos aqui, indo ali pra Neves. Na verdade, no Veneza, ali, Esmeralda. DHFM, melhor rádio do mundo. Boa noite a todos.
0: Boa noite, valeu.
1: Valeu, muito obrigada. E você segue participando aqui do Giro com a gente no 319-9236-0714.
0: Agora tem Zé Neto e Cristiano, cadeira cativa, aqui na BH.
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0: Grau de maluca, menos é mais, Guilherme Benuto e Matheus Fernandes. Hora de informação, Lolo.
1: Will, os estudantes da rede estadual de Minas Gerais já podem receber o histórico escolar com assinatura digital autenticada pela plataforma gov.br. O pedido deve ser feito à escola estadual onde o estudante concluiu ou cursou os estudos. Após a solicitação, a unidade gera o documento por meio do Sistema Mineiro de Administração Escolar e o encaminha para assinatura digital no sistema EDOC. A novidade permite que o documento seja emitido e enviado eletronicamente, reduzindo a necessidade de deslocamentos até as escolas. Eu posso te contar uma coisa sobre o meu histórico escolar?
0: Pode.
1: Então, a gente tira o histórico para apresentar para a faculdade, né? Para ingressar na faculdade, mostrar que tá tudo bonitinho. Que você completou o ensino médio e tudo. E eu deixei o meu original com a faculdade e depois eu precisei por um outro motivo. Will, eu sonhava, eu tinha um sonho terrível. Eu sonhava que eu não tinha completado o ensino médio e que eu voltava a estudar. E eu não sei o que ia acontecer, que eu nunca conseguia terminar os estudos. Não conseguia.
0: Gente.
1: Eu fui na escola.
0: Meu Deus.
1: E pedi o histórico, eu pedi pra ver, porque tava me atormentando. E aí,
0: isso,
1: no sonho,
0: gente.
1: E era um sonho muito repetido e com muita frequência, eu não podia ser jornalista, porque todo mundo ia descobrir que eu não tinha terminado a escola.
0: A medo dela, gente.
1: Eu fui lá na escola, pedi pra ver meu histórico, aí eu parei de sonhar.
0: Por que isso? Sabe o que eu vou fazer agora? Vou pesquisar. Sonhar que você é do histórico.
1: Gente, eu sonhava e eu acordava numa agonia, e eu acordava nervosa, porque no sonho eu tinha que voltar lá pra terminar a escola. Deus me livre.
0: Não, já passou aquela fórmula de Bhaskara perseguindo a gente, não dá.
1: Eu formei o quê? Em 2007? Até hoje.
0: Imagina.
1: Sonhando com isso?
0: É.
1: Ah, não, pelo amor de
0: Deus. É uma boa, não. Ai, ai, vem cá, participa aqui com a gente no Giro 31992360714. A galera chegou com tudo aqui, ó, contando como que tá o trânsito. Bora ouvir, Lolo?
1: Bora, cadê? Oiê.
2: Boa noite, minha BH maravilhosa. Então, aqui é a Tamara do Betânia.
1: Ei, Tamara.
2: Tudo bem com vocês?
1: Bom demais.
2: Sim. Estou passando aqui na Nossa Senhora do Carmo. Curva do Ponteio tá um nó, tá? Eu estou a menos que 20 km. Eu estou quase parada.
1: Vixe.
2: Mas vamos que vamos. Amanhã tem.
0: Amanhã tem. Amanhã é dia, né, Lulu?
1: Brasil. Tem Brasil em campo, muito bem.
0: É isso, quem mais tá por aqui?
3: Alô, Will. Alô, Lolo Barreiro, boa noite a todos. Aqui é o Marcelão, motor de aplicativo. Bem, aqui na Clóvis Salgado, no bairro São Joaquim aqui, tem uma viradinha que sobe aqui, um retorno, que sobe o bairro Estrela Dalso, Matheus, Urca, Confisca aqui. Gente, misericórdia isso aqui, velho. Tudo agarrado.
1: Vixe.
3: Do povo fecha a pista, aí você já viu já como que fica. Complicado, viu, gente? Misericórdia.
0: Complicado. É difícil, mas ouvindo a BH, tudo fica melhor, né, Lulu? Vem com a gente.
1: 31992360.

0: O acesso vitalício. Lolo, nossa Oi. Galera tá participando e o trânsito não tá daquele jeito, não tá favorável não, hein?
1: Bora ouvir a nossa turma então, cadê a nossa galera? Oiê.
0: Cadê?
2: Boa noite, Lolo. Boa noite, Will.
1: Tudo
2: Boa.
1: Bom?
2: Aqui é Poliana Volante Grande. Aqui em Joatuba, como sempre, tá tudo garrado.
1: Tá ruim, hein?
2: Mas com fé, e na BH a gente vai, né? Ô, Lolo, me tira uma curiosidade aqui, Diga. Uma dúvida. Você não dorme não, mulher? Você não descansa não?
1: Descanso.
2: Se eu tô na BH de manhã, eu tô com a Lolo. Se eu tô de tarde, eu tô com a Lolo. Se eu tô de noite, eu tô com a Lolo. Vai ficar rica, hein, mulher?
0: Que é isso, Lolo?
1: Não, primeiro, Deus abençoe. Essa Amei. Última frase aí, tomara.
0: Tomara.
1: Segundo, ó, de manhã, quem tá é Ana Júlia.
0: Ana Ju.
1: Então eu acho que...
0: Confundiu.
1: Uma pequena confusão com as vozes aí. Realmente, às vezes, ouvindo mais
0: lembrança.
1: Distraído... Galera acha que a Ana Júlia tá aqui de tarde, de noite.
0: Pois
1: Inclusive,
0: é.
1: Tem gente que dá boa noite pra Ana Júlia aqui no Giro. Tem gente que dá bom dia pra Lolo no Giro da manhã. Mas
0: Acontece.
1: De manhã é a Ana Ju que tá aqui com a gente.
0: Bom dia, Lolo. Bom dia, Rafinha.
1: Bom dia. E eu lá em casa.
0: É,
1: apagar. Menina, se tem um trem que eu faço é dormir.
0: Não, na hora do Giro. Lolo acorda 7 horas depois que o Giro termina, viu, gente?
1: Não, calma aí também, né?
0: Não?
1: Mas algumas boas horas depois que o Giro da manhã termina. Um
0: tá
1: beijo.
0: Bom. Beijo, quem mais? Cadê?
3: Boa noite, Celinho. Boa noite, Lolo.
1: Tudo bem?
3: Hoje eu tô aqui pertinho de vocês, tô aqui na rádio.
1: Ó.
3: Precisa nem falar como que tá, né? Tudo parado, tudo agarrado. Tá quase descendo pra tomar um cafezinho aí. BH, FM, todo mundo se encontra aqui.
1: Inclusive o
0: Valeu.
1: Café tá rolando, hein, Will?
0: Um cafezinho bom aí.
1: Por isso que acorda tarde aí. Essa hora eu tô tomando café. Ué, tô tomando
0: não dá.
1: Aqui, ó.
0: Não dá, é complicado. É isso, segue participando com a gente. 31992360714.
1: Ô, Will.
0: Oi.
1: Fala sua rede social aí.
0: Ah, me segue lá. Arroba Will da Rádio. Will com W2Ls da Rádio no Instagram. Tô lá.
1: Tá Will, online?
0: Tô online, roteando. E você, Lolo?
1: Ah, você tá roteando
0: não.
1: também?
0: Não, roteando.
1: Vocês viram aí, né, galera?
0: Não.
1: Ele tá online.
0: Para que eu tenho vergonha.
1: Uai, mas foi você que falou,
0: não.
1: Uai.
0: Não, roteando
1: tá
0: no sentido de tô lá,
1: cê
0: de
1: sabe
0: olho.
1: O que é online roteando?
0: É o que eu tô pensando?
1: É online.
0: É caçando? Confusão? Não, tô quieto na minha. Você, Lolo, qual que é seu arroba? Vamos lá. Eu sempre dou uma nota.
1: Lohana Lima, L-O-H-A-N-N-A. Lohana Lima, você pode me seguir lá no Instagram. Segue também, arroba Rádio BHFM. Lá você encontra os nossos bastidores, promoções que são exclusivas no nosso Instagram. Bora todo mundo?
0: Bora!
1: Todo mundo no FM, aqui no Dial, no 102.1 e também nas redes sociais, combinado?
0: Boa, boa. 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
1: Na BH, 6:30.
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0: Ferrugem Me Bloqueia aqui no Giro BH, segunda edição. Vamos falar de quem agora, Lulu?
1: Will, vamos falar de uma homenagem à Preta Gil, ela que faleceu em julho do ano passado. Pois bem, a vida, os afetos e o legado da cantora Preta Gil vão ser celebrados pelo projeto Quanto Mais Preta, Melhor, uma iniciativa que faz homenagem também à trajetória e à força da artista. Vai ser o seguinte, o filme documental Preta Gil, Eu Não Ando Só, será exibido na TV Globo no dia 20 de julho e na mesma data estreia...
0: Calma, respira. Preta Gil que merece aí todas as homenagens.
1: Nossa, gente, desculpa. Tá difícil a tosse aqui. Na mesma data estreia a série Meu Nome é Preta, com 4 episódios. Olha, na Globoplay. Legal, né,
0: Will? Demais, ela merece todas as homenagens do mundo. Ela que teve aí um legado, tem um legado, deixou um legado. E a gente segue acompanhando, né, Lulu? Preta é demais. E você, ouvinte da BH, participa aqui, ó, no 31992360714. Queremos saber como que tá o trânsito aí na sua região, onde você tá passando nesse momento. Inclusive aqui, ó, deixa eu mandar um abraço pra, cadê o nome dela? A Vivi. Ela é lá da minha região, do Centro-Oeste, em Minas, cidade de Arcos. Ela falou assim, ó, hoje é meu nível, juntamente com minha amada irmã Dri. Ouço o Giro, Lolo, religiosamente. Um abração pra vocês, viu? Vocês são top. PHFM é a melhor. Parabéns, viu, Vivi? Pra você, pra sua irmã. E obrigado pela companhia, o carinho de sempre.
1: Um beijo, obrigada. Beijo e parabéns.
0: Parabéns, isso aí, ó. Quem mais? Tem áudio chegando, a turminha aqui no Giro, ó.
1: Ai, socorro.
0: Bora, cadê a turma?
2: Fala, galera da BHFM. Deus abençoado da noite aí. Descendo aqui a Z40 aqui, ó, Ceasa, sentido Sete Lagoas, tudo garrado, tudo parado. O trânsito hoje tá tenso pro lado de cá, tá? Imagina amanhã como é que não vai estar, tá, hein?
0: É, gente, isso aí é pra gente já ficar preparado pra amanhã, né, Lolo?
1: Pois é, Will, amanhã tem Brasil em campo, turma. É. Imagina como é que vai estar esse horário.
0: Bora se programar, quem mais?
3: E aí, Lolo, e aí, Will, boa noite. Aqui quem fala é o Henrique, do Capitão Eduardo.
1: Fala, Henrique.
3: Tô passando em frente ao Mercado Central, o trânsito ok, acho que achei que estaria pior, tá? Quero um abraço pro Carlos do Cronos, beleza? Boa noite, viu? Pra Juju também.
0: Valeu, tamo junto, hein? Obrigado aí pela companhia.
1: É a Ana Júlia?
0: Eu não sei, falou Juju. Pode ser, né?
1: Ah, então tá bom. Pra Ana Júlia também, viu, gente? É isso. Lolo invadindo as manhãs e Ana Júlia invadindo as tardes, noites. Menino, eu tô vendo aqui. Tá parecendo um MMA ali, o Inglaterra e Gana. Rolou um lance ali agora. Todo mundo se chutou. A bola mesmo ficou em segundo plano ali, ó. Tá 0-0, hein, gente? O Copa do Mundo é bom demais, né?
0: É emoção, né?
1: Ô, maravilha. Inglaterra e Gana, 0-0. 34 do segundo tempo, ó. Muito bem.
0: Muito bem, é isso. E o Giro segue. Você segue com a gente participando. 319-9236-0714. Bora com Felipe Rodrigo, podcast aqui na BH.

0: FM, todo mundo se encontra aqui, Cleiton Romário, aí eu chorei. Lolo, hora daquela.
1: Will, é o seguinte, nessa semana uma declaração do Vampeta repercutiu nas redes sociais ao sugerir que o Rafinha da seleção brasileira, que inclusive tá lesionado, vai ficar fora aí algumas semanas, de que o Rafinha estaria enfrentando problemas financeiros e familiares. A fala repercutiu e foi parar lá na Espanha, até os jornais espanhóis começaram a falar sobre o assunto. E o Vampeta disse, o Rafinha tá com um problema sério familiar e financeiro também, e tá fazendo, aliás, tá rezando pra ver se ele vai pro Al Hilal. Gente,
0: que aí do Vampeta? Fofoqueiro?
1: Meteu essa. A esposa do Rafinha foi questionada sobre o assunto e ela disse o seguinte, o nome dela é Natália Belloli. De verdade, acho um absurdo eu ter que falar sobre a minha vida financeira. Se nós ganhássemos atualmente apenas 10% do que o Rafinha ganha, já seríamos muito abençoados. Não vejo necessidade de expor isso nas minhas redes, pois tenho total noção da realidade social em que vivemos. Eu pensei que a história fosse morrer rápido, porém, não é o que está acontecendo. E se eu tivesse dito, olha, não estou pobre, continuo rica, iam me chamar de sem classe. Então achei que a história morreria, por isso não falei nada. Mas os boatos já chegaram à Espanha e todos estão achando que estamos passando necessidade. Ô, gente. Pelo amor de Deus, hein, Vampeta? Na Espanha,
0: passando necessidade. Gente. Não dá.
1: E aí a questão familiar. Vamos lá, pro resto da fofoca. O sogro, o pai da Natália, é o agente do Rafinha. E aí, os boatos dão conta de que o pai do Rafinha estaria incomodado com isso. Porque é o sogro que cuida, da carreira do filho dele. E a Natália falou que não tem nada a ver. Nada a ver, que os dois estão indo juntos pra Miami, inclusive.
0: Pô, gente, negócio complicado, hein? É aquele negócio, é minha opinião. Eu acho que quando há fumaça... Não que eles estejam, né, paupérrimos assim, mas quando há fumaça, há fogo. Por exemplo, essa questão do pai do Rafinha tá incomodado, eu acredito um pouco. Você acha que não teria um ciúmezinho, não? Meu filho, o sogro que tá cuidando da carreira do meu filho não sou eu.
1: Sei lá, o eu da vida dos outros.
0: Eu sei, eu tomo conta. Você me conhece, Lolo. Eu tô aqui pensando.
1: É difícil, né? Porque são pessoas, assim, que estão a quilômetros de distância da gente, que a gente não conhece, né? Então, difícil dar uma opinião, né?
0: Não é nada? Você acha que é? Não, aí que é bom, longe, não vai...
1: Gente, vocês estão vendo, né? É por isso que a indústria da fofoca existe, olha lá. É por causa desse público aqui, ó, então, William. Né? Então você ainda tem opiniões sobre o assunto. Você acha que o dinheiro lá, como é que tá?
0: Acho que pobre, paupérrimos, não.
1: Mas ele não falou pobre.
0: Mas dificuldade financeira, duvido, gente. Não, isso é loucura.
1: Problemas. Sim, problemas pode ser muita coisa. Problema é o quê? Era pra tá ganhando um bilhão, tá ganhando meio milhão.
0: Que problema. Eu queria ter esse problema, viu?
1: Exatamente.
0: Gente, é complicado.
1: Ô, gente, o Will cuida da vida dos outros.
0: Para lá.
1: Impactada aqui.
0: Os nossos ouvintes vão achar o quê de Milo?
1: Uai, a verdade.
0: Não.
1: Que você cuida demais da vida dos outros. Tá dando até opinião aí no sogro, no pai, todo mundo.
0: Vamos parar com isso? Olha lá. E deixou. Gente, eu não sou fofoqueira assim, tá?
1: Vou beber minha aguinha aqui, que você já viu que eu dei crise de tosse.
0: E daqui a pouquinho tem nosso tema, né, Lolo?
1: Já.
0: Vem participar com a gente. 319-9236-0714. Bora com a turma do pagode? Muito cedo, aqui no Giro BH, segunda edição.

0: BH, segunda edição, hora de liberar prêmio, bora! 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
1: 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O Andressa. 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
0: Perde não, ó. 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
0: Boa! Bora pro nosso tema, Lulu!
1: Bora, Will. É o seguinte... Trouxemos aí a história do Rafinha, né? Que o Vampeta disse aí que tá com problemas financeiros. É. A esposa desmentiu. Ficou a palavra do Vampeta contra a palavra da esposa. Aquele negócio todo. Porque também o pai tá com ciúme do sogro, filho. Do filho. Aquele negócio todo. Beleza. Quero saber o seguinte do melhor ouvinte do mundo. Já inventaram uma fofoca das boas sobre você ou sobre a sua família?
0: Nossa.
1: Sair espalhando coisa aí da sua família aí ou de você.
0: Eita!
1: Conta aí, 31992360714. Gente, agora alguns combinados aqui.
0: Aham.
1: Esse tema é muito bom.
0: Bom.
1: Eu sei que vocês empolgam, são boas histórias.
0: Sim.
1: Máximo de 40 segundinhos, tá, exato, galera? Não dá pra ser história de um minuto e meio, tem como não. Combinado?
0: Combinado.
1: 31992360714. Eu conto com vocês pra resumirem a história aqui pra gente. E você, Will, lá na sua família, onde você já inventaram uma fofoca que você falou, gente?
0: Já inventaram. Logo quando eu saí do meu primeiro emprego lá na minha cidade e fui pra outro, esparramaram lá que eu tinha ido pra Divinópolis, que eu tava passando necessidade, que eu ia ganhar muito pouco e não sei o quê. Esparramaram, real.
1: Você tava com problema?
0: Tava assim,
1: tá igual o Rafinha.
0: É igual, mas, gente, era mentira. Mas assim... Era mentira, porque eu não tava passando.
1: Mas onde há fumaça, há fogo? É por isso que você tá defendendo a história do Rafinha, né? Tinha um pouquinho de problema de financeiro.
0: Mas eu não tava passando necessidade, não, gente.
1: Mas aí o Will.
0: Falaram que eu tava morando num lugar, sabe? Acabaram comigo na cidade. Mas enfim, inventaram isso de mim. E de você eu sei uma, que já inventaram.
1: Ah, menino,
0: não é?
1: Verdade, eu nem tava lembrando disso aí.
0: Eu lembrei dessa, mas conte o que você ia contar.
1: Nossa, eu vou contar essa mesmo.
0: Essa?
1: Vou, mas eu vou ter que achar as palavras aqui, porque é um negócio que senão vai dar um
0: B.O. A pessoa vai, né?
1: Resumidamente, uma pessoa saiu falando por aí que eu tinha comportamentos complicados aqui na BHFM. E sabe com quem?
0: Com quem?
1: Com o Marcelo.
0: Oh, gente.
1: Tipo assim, o negócio foi... Que ela é muito malvada com o Marcelo. Ah, eu com o Marcelo? Tipo, poxa, gente, não. Né? Se tem uma coisa que todo mundo sabe nessa rádio,
0: ela
1: é que o Marcelo é tipo meu melhor amigo,
0: exato,
1: aqui na rádio. E aí, menino, rolou um bafafá aí. Sei lá, por cargas d'água.
0: Essa pessoa
1: tirou isso sei lá de onde. Uhum. Que eu tinha, que eu não dava...
0: Tratava mal, Marcelo.
1: É, que eu não dava um tratamento... Gente, pro Marcelo, se estivesse falando, gente, de outras pessoas...
0: Se fosse o Will, ok, mas o Marcelo não, gente.
1: Não,
0: o Marcelo não.
1: Eu fiquei revoltada.
0: É...
1: Realmente. Mal, mentira. Aí o Marcelo, eu?
0: Coitado. E detalhe, contou pro Marcelo, né?
1: É, não. Gente, olha, que confusão que foi essa história
0: aí. O povo gosta.
1: Eu queria contar essa história do jeito que ela realmente aconteceu.
0: É.
1: Mas
0: é,
1: se eu contar
0: boa
1: essa história do jeito que ela realmente aconteceu...
0: Cabeças vão rolar. Participa com a gente.
1: Ah, detalhe, tá, gente? Ah. Não foi ninguém que da rádio
0: não falou.
1: Gente,
0: não.
1: De fora.
0: De
1: tá?
0: Fora, é. Vocês conhecem. Enfim.
1: Outros veículos.
0: Deixa abaixo. Participa aqui do nosso tema. 319-9236-0714.
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0: Davi Quaresma com Gabi.
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0: Bora, tá na hora do BH Esportes aqui no Giro BH, segunda edição, Lulu.
2: Will, vamos falar de Copa do Mundo, né? Hoje tivemos Portugal em campo, vencendo o Uzbequistão por 5-0. Já falamos do Cristiano Ronaldo, que marcou 2 gols. Cristiano Ronaldo ficou irritado na coletiva de imprensa, viu? É? Foram perguntar pra ele sobre Messi, sobre Mbappé. Ele não quis responder sobre isso, não. Seleção de Portugal.
0: Não vem com essa, não.
2: Deu um passo fora nos repórteres lá. Não vou responder essa pergunta. Próxima.
0: Mandou logo essa e vai tomando.
2: E também tivemos agora Inglaterra e Gana também pela Copa do Mundo. E jogo ficou 0-0. Considerado aí um empate frustrante para Inglaterra, que também é tida aí como uma das seleções que pode ir longe nessa Copa do Mundo. Então, 0-0 para Inglaterra e Gana, frustrando a galera que torce aí para Inglaterra aqui no Brasil. Temos agora essas coisas,
0: temos, né?
2: Os torcedores de outros países aqui no Brasil.
0: Só o Brasil.
2: Muito bom. E também, obviamente, a seleção inglesa, né, com esse resultado de 0-0. Muito bem, amanhã tem Brasil. Amanhã tem Brasil, Will. Tá animado?
3: Brasil!
2: Ah, tá procurando a bonitinha, né?
0: Aí, ó.
2: Brasil em campo às 7 da noite contra a Escócia. É a terceira rodada da fase de grupos, Will. Você tá com qual intuição pra amanhã?
0: Amanhã, eu falei no último jogo que era 4-1. Errei feio, né?
2: Uhum.
0: Eu acho que amanhã...
2: Ah, não errou tão
0: feio.
2: Tão feio, né?
0: Mas eu acho que 2-1 pro Brasil. Eu vou ficar nesse de, sabe... 2-1 pro Brasil, eu espero, né? E você, Lulu?
2: Muito bem, também apostei esse placar, inclusive no bolão aqui da empresa.
0: Bom, eu tenho que apostar.
2: Aposta lá, mas não aposta esse não.
0: Vou apostar, porque
2: não,
0: eu vou
2: ganhar. Não, aposta esse não, garoto.
0: Aí a gente divide o prêmio.
2: Exato, porque se aposta um placar diferente, se você ganhar, você me dá um...
0: Ah lá. Não, eu nem esqueci aquilo não, tá?
2: Aquilo o quê, garoto?
0: Você falou que você ganhasse lá na loteria, você não ia me dar R$1.
2: Ah, mas loteria é loteria.
0: Não,
2: o prêmio aqui do bolão é voucher.
0: Não vou te dar voucher, não. Terminou o BH Esporte, se volta amanhã. Giro BH.
2: Ah, menino, pão duro.
0: Edição. Eu, né? Ô, gente, ela... milhões na loteria. Falou, Rana, se você ganhar, você me dá um pedaço. Já contei essa história. Ela falou que não.
2: Não.
0: Que na edição, João tá aí, tá? Me aguarde.
2: Só pro Marcelo.
0: Alá, tchau, tô indo embora, gente, foi um prazer. E o nosso tema aqui, Lulu, tá bombando.
2: Gente, já inventaram uma fofoca sobre você ou sobre a sua família? Conta pra gente no 31992360714. Máximo de 40 segundinhos.
0: Pois é.
2: O pessoal ignorou minha fala aí, né, Will? Tô sabendo.
0: Bora ouvir a turma.
4: Oiê. Boa noite, Will. Boa noite, Lulu do Barreiro. Aqui quem fala é o Washington Martins, motorista de aplicativo aqui de Contagem. Olha, a história que inventaram, né, sobre mim é que... eu estava tendo um trelelê com a melhor amiga da minha esposa.
2: Que é isso?
4: Cara, jogaram isso no ventilador sem fundamento, sem causa, sem culpa. E graças a Deus, assim, ela tem acesso às minhas redes sociais, meu telefone também não tem senha de bloqueio. Então não temi, não tive nada a esconder.
0: Ainda bem.
4: Esclareci,
0: né,
4: a história. Mas, cara, fiquei numa saia justa porque jogaram no ventilador de uma forma que o casamento quase acaba, viu?
0: Você tá doido.
4: Mas, as más línguas falam, né? E a gente tem que estar preparado pra enfrentar isso aí. Um abraço aí, todo mundo. Que Deus abençoe a noite de todos.
2: Amém. Amém. Tamo junto.
0: É complicado,
2: isso,
0: né?
2: Isso aí é complicado, hein?
0: Complicadíssimo.
2: Nossa, até você explicar.
0: Explicar que berimbau não é gaita, meu amigo.
2: Essa é nova pra mim.
0: Nunca viu essa, não? Qual que é a outra? Qual
2: que
0: você
2: focinho de porco não é tomada.
0: Ah, tem essa também.
2: Essa minha mãe fala.
0: É isso, gente. É o nosso tema. Participa aí. Tamo esperando você, a sua história. 319-9236-0714. Bora com o embaixador Gustavo Lima. Ficha limpa aqui na BH.

0: Seu Polícia, é que eu separei recentemente.
1: De paixão eu tô doente.
0: É, quer o resto? Que sim.
1: Será que o senhor
0: me entende? Pronto, é isso. Giro BH, segunda edição. Essa Lohana, ela sabe de tudo, hein, gente?
1: Não, que é isso? De quase tudo.
0: Quase tudo.
1: Tudo, né? Eu não sei, não.
0: Entendi.
1: Felizmente.
0: É, mas você sabe que os nossos ouvintes estão aqui ligados com a gente, né?
1: 31992360714. Quero saber do melhor ouvinte do mundo o seguinte. Você já inventaram uma fofoca sua ou da sua família?
0: E aí, hein?
1: Que rolou, hein? Conta pra gente.
0: Bora ouvir.
2: Boa noite, Lolo. Boa noite, Will.
0: Boa.
2: Aqui quem fala é Eliana, de Santana, na Bahia.
1: Oi, Eliana.
2: Sobre o tema aí, o que inventaram sobre mim, foi quando eu casei, que eu casei do nada. Namorei 3 anos do nada, vamos casar, vamos. Menos de 30 dias, eu acho. Aí o pessoal que eu não convidei ficou falando que eu tava grávida. Esperado 3 anos pra meu filho nascer. Muito bom.
0: O povo gosta de falar, né, Lulu?
1: Ih, se casou com pressa?
0: É, tá grávida, porque tá indo.
1: Nossa, o povo cuida da vida dos
0: outros, gente,
1: né?
0: Por favor, não, vamos cuidar da vida do Rafinha, das pessoas próximas a gente deixa.
1: O Rafinha, coitado, amanhã aqui no giro?
0: Não, não, esse Rafinha não, esse é um dois pessoas. O Rafinha da seleção.
1: Ah, achei que
0: não
1: você já tava...
0: Não é o Zocb, não, é
1: achei
0: um
1: que
0: da seleção.
1: Achei que você já tava pedindo pra galera cuidar da vida do Rafinha aqui de manhã, não, coitado
0: do
1: Rafinha.
0: Tadinho do Rafinha, então você também, né, Lulu? Olha lá. Ah, amanhã o povo aqui do giro da manhã vai falar, o Will quer cuidar da sua vida, Rafinha.
1: É, ô Rafinha, o negócio é o seguinte, vamos inventar uma fofoca aqui agora pro Rafinha.
0: Vamos, gente.
1: O Rafinha, o Will tá falando aqui pros ouvintes cuidarem da sua vida
0: eu
1: amanhã.
0: Eu sou muito
1: de
0: amigo
1: manhã,
0: do Rafinha, não faz isso não. Vou acabar com a amizade.
1: Foi você que falou que é pra cuidar da vida,
0: não,
1: do Rafinha.
0: Não, o Rafinha da seleção.
1: Ah, não.
0: Vou mandar um monte pelo agora explicando quem mais tá aqui, ó.
3: Boa noite, Celinho, boa noite, gente. Sobre o tema de hoje é o seguinte, a maior fofoca... Um dia eu trabalho como Uber, eu peguei uma corrida para ir num motel e tocou uma outra para sair do motel para ir para outro lugar.
0: Uai.
3: Aí teve todo aquele processo de entrada, deixou o passageiro, peguei o outro passageiro, enfim. Só que a outra corrida, a passageira sentou no banco da frente e desceu o vidro. E meu carro tem isso filme, né, G5 lacrado. E uma pessoa tirou uma foto de mim com a passageira e mandou lá em casa.
0: Oxi.
3: Menino do céu, até eu explicar aqui, focinho de porco não é rosa.
0: E aí, Lolo? Aí ficou calado, ó.
4: Eu não acredito não, Charlene.
1: Mas você também foi juvenil,
0: pois
1: né?
0: Pois é.
1: Ai.
0: É complicado, né?
1: Tinha três lugares lá atrás.
0: Bota ela lá atrás, mais fácil.
1: Esse povo todo ia no motel? Tinha esse monte de gente no carro? Não, né? Então, fala assim, minha senhora, vai lá atrás, por favor. Imagina se alguém... Uai. Ô, meu motorista.
0: Por favor,
1: eu quero,
0: né,
1: saber mais dessa história aí. O que que ela foi caçar sentar lá na frente?
0: Ainda
1: mais trocando...
0: Saindo do lugar? Eu não acredito não, Charlene. Não, enfim, né? Participa aqui com a gente, 319-9236-0714. Ferrugem aqui na BH, apagar.

0: todo mundo se encontra aqui, Guilherme Benuto com Hugo e Guilherme Haja Colírio. 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
6: BH 733.
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0: segunda edição. Ó, você tá participando com a gente, o nosso tema tá bombando, viu, Lolo?
1: Já inventaram uma fofoca sobre você ou sobre a sua família? Conta aí pra gente. Oiê.
2: Ei, BH, boa noite.
0: Boa.
2: Maíra aqui de Santa Luzia. Então, inventaram na época, né, há muitos anos atrás, quando eu era solteira, que eu tinha ficado com determinada pessoa.
0: Ah.
2: Só que era tudo que eu queria.
0: Quê?
2: Mas foi mentira. Deu vontade de manter o boato, né? Mas eu tive que desmentir porque tava dando muita confusão.
0: Olha, é assim, Lulu, imagina, inventou uma coisa que quer que seja verdade, mas tem que desmentir, né?
1: Nossa, e ela doida querendo, né?
0: É complicado,
1: amiga,
0: é complicado.
1: Eu sei como é que é isso aí.
0: Ah, é?
1: É, eu sei como é que é.
0: Tá bom, viu? Desmentir. Segue aí participando. A cara de Lohana Lima.
1: 319-9236-0714.
0: BH?
1: BH, 745.
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0: FM, todo mundo se encontra aqui, menos é mais com o Natan pela última vez. É isso, ó, pela última vez. Pela última vez, nada. Amanhã tem mais Giro BH. Amanhã eu tô sabendo de algumas coisas aí, né, Lolo? Amanhã é um dia especial, por aí vai.
1: Amanhã tem Brasil.
0: Brasil, né? Vai ter um giro especial.
1: Sempre. O giro sempre é especial,
0: William. Meu Deus, palmas.
1: Amanhã ele vai ser só mais especial do que de costume. Mas ele é sempre especial. Porque tem o quê? Os melhores
0: os ouvintes do mundo.
1: Muito bem.
0: Palmas.
1: Bora liberar prêmio?
0: Agora. 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Saiu pra quem, Lulô?
1: Pra Daniela, final do telefone celular 44, ela que mora no Garças, é isso?

0: BH756. Vem aí, Bruno Mars, e o Zil no Pagodinho da BH. Tchau.
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0: BH 1 pras 8.
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começa, né? Terça-feira chegou, mais uma noite, muito especial por sinal, né? A semana está ganhando mais ritmo e por aqui a nossa missão continua. Colocar música boa no ar e deixar a sua noite muito mais leve. Bora pagodear, bora sambar. Bora entrar em contato com a gente também? Manda mensagem, corre lá no WhatsApp da BH 31992360714. A gente segue online também nas redes sociais, arroba Rádio BHFM. Avisa a galera do grupo que o programa está no ar e com parceria Pique Novo e Thier, dois nomes que representam muito bem.

0: festa sempre, né? Tá aí a galera do Sorriso Maroto, encontro de milhões, né? Com Belo, 100 likes aqui na programação do No Pagodinho da BH. Antes, teve um destaque todo especial com Ludmilla, Se Não Chorar com Pagode, um mimo essa música, né? Ludmilla, ela é diferenciada, fala sério, né? Um artista que sempre fez questão de demonstrar sua conexão com o samba, com o pagode, levando o gênero pro um novo patamar, né? Dando aquele toque todo especial feminino, fazendo aquele requinte especial, né? Dessa nova geração. Então, bora lá, vamos conectar então com ele, que faz toda a diferença também no pagode, né? Ele que já passou pelo Exalta Samba, tá aí, em carreira solo, fazendo muito barulho. Vamos domingar agora com ele. Chega mais, Thiaguinho, esse é o cara do astral.
1: Semana chegando.
0: Quem dera, hein?
1: Rapaziada ligando.
0: É, meu filho, tá terça-feira ainda. Bora aproveitar.
1: Olha

0: todo mundo se encontra aqui. Esse é o No Pagodinho da DH. É papai do céu que manda, meu filho. Tá aí, mandou bem demais. Xande de Pilares. Falando sobre amor, uma mensagem que transmite uma positividade fora do normal, né? Ele lembra que sonhos, oportunidades, conquistas exigem muito mais do que palavras. Atitude. E afinal, quem acredita de verdade, o que deseja, também precisa mostrar para o universo que você está preparado para receber. E tem que estar todo dia aí, ó, né? Mãos à obra. Se você realmente quer um milagre, seja um milagre. Sorriso no rosto e firmeza nas decisões. Parte para cima, porque o que é seu tá guardado. Mais cedo ou mais tarde vem, pode acreditar. Bom, rápido intervalo, daqui a pouco a gente volta com a última meia hora do No Pagodinho da BH. Pagode, samba, resenha boa, tudo isso e muito mais aqui na sua BH. BH 8:31.
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4: Você já ouviu falar nas ODSs? Eu tô falando dos Objetivos de Desenvolvimento Sustentável, um conjunto de metas globais criadas pela ONU para não só enfrentar os desafios sociais, ambientais e econômicos em todo o mundo, mas acelerar algumas ações. Ao todo, são 17 principais metas, simbolizadas em quadradinhos coloridos e com o nome e a numeração de cada meta. Talvez você já tenha visto por aí e não esteja ligando o nome à imagem. Fato é que as ODS são uma espécie de bússola, diretrizes para que todo mundo siga na mesma direção e haja da mesma forma para atingirmos um desenvolvimento mais sustentável. Tem metas para combater a pobreza, a fome, fomentar a educação, a igualdade, o consumo e produção responsáveis, crescimento econômico e por aí vai. Se não dá para abraçar todas, escolha uma e comece a fazer a diferença. E para mais boas dicas como essa, me segue no @SilviaCastroDC.
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0: BH 8:35.
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1: 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Turma do Pagode Pichote, chama no privado. Antigamente era bilhetinho, né? Recado pela amiga, encontro marcado na praça. Hoje é simples e prático, chama no privado. Bom, vamos lá, vamos curtir ela. A Patricinha de Olho Azul desfilando aqui no Pagodinho da BH com a galera do Bom Gosto.
2: É, neguinho. Diga aí, Mugi. Só quero ver qual vai ser. Conta a verdade, meu compadre.

0: Todo mundo se encontra aqui, deixa acontecer. Mais um baita hit, né? Que marcou uma geração do revelação e ajudou a eternizar o grupo entre os grandes nomes do samba e do pagode brasileiro, né? Uma música que fala de paciência, confiança e da certeza de que algumas coisas, coisas simples, acontecem quando a gente deixa acontecer naturalmente, tá bom? Então fique ligado, nada de ansiedade, tranquilidade, vai de boa e deixa rolar. Bom, fique ligado, vem aí a retransmissão da Voz do Brasil para você que vai acompanhar a BH em 102.1 e a gente segue na internet tocando música. E amanhã a gente volta com mais uma edição do No Pagodinho da BH, logo após a segunda edição do Giro BH, às 8 da noite, tá bom? Lembrando que daqui a pouco às 10 tem Top 10 com o ranking das 10 melhores da programação BH. BH 9 em ponto.
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